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0: O deputado federal Adolfo Viana, deputado estadual Tiago Correia, sejam bem-vindos ao estúdio número 2 da Sucesso FM. Boa tarde, deputado federal Adolfo Viana.
1: Boa tarde, queria nesse momento agradecer a possibilidade de falar para tantos ouvintes. A Sucesso é realmente um grande sucesso. Estou aqui ao lado do meu prefeito Lica, do deputado estadual Tiago Correia, de muitos amigos participando dessa festa que é um verdadeiro sucesso.
0: Adolfo,
1: a queijada de Serra do Ramalho já é reconhecida não só na Bahia, mas no Brasil já se fala desse grande evento.
0: Antes de começarmos as perguntas, deixa eu dar uma boa tarde também para o deputado estadual Tiago Correia. Seja bem-vindo à maior vaquejada da região, deputado.
2: Boa tarde a todos os ouvintes da Sucesso FM, 35ª vaquejada de Serra do Ramalho, esse evento tão esperado em toda a região, que abre oficialmente o São João da região, com diversos shows e muitos vaqueiros de todo o Brasil, bem como o deputado federal Adolfo falou, uma das maiores vaquejadas do Brasil, e é um prazer estar aqui ao lado do prefeito Lica, aqui da primeira dama, enfim, dos secretários, vereadores, todo o grupo que acompanha o nosso prefeito, visitando os amigos e revendo aqui esse evento tão lindo.
0: Deixa eu dar uma boa tarde, eu sei que o tempo, a agenda tá bem apertada, mas deixa eu dar uma boa tarde, ele que é o anfitrião, o prefeito Eli Carlos Lica, né? Prefeito de Serra do Ramalho pelo segundo mandato, hoje terceiro dia da maior vaquejada da região. Boa tarde, Lica.
3: Boa tarde, Fábio, satisfação em falar contigo novamente, né? E satisfação em receber mais uma vez aqui esses parceiros do nosso município, que tem contribuído muito com o Serra do Ramalho, nosso deputado federal Adolfo Viana, nosso deputado estadual Tiago Correia, junto com eles aqui, com nossa equipe, com nossos vereadores, secretários, diretores, né? Nossa primeira dama Priscila, a gente só tem a agradecer.
0: Deixa eu dar aqui agora, abraçar a Priscila, todos os secretários, os vereadores que se fazem presente no estúdio número 2, deputado Adolfo Viana. Começar com o deputado federal Adolfo Viana, já que Serra do Ramalho, eu diria que os municípios de menor porte têm o verdadeiro calcanhar de Aquiles, que é o setor de saúde, né? Já que as verbas, os repasses são sempre menores do que os gastos. É exemplo de Serra do Ramalho, que a média de repasses do Fundo Saúde em torno de 700, 800. O mês passado é que foi um pouquinho maior, chegou a mais de R$1 milhão, mas o gasto é bem maior. E o senhor tem colocado emendas na área da saúde, que é o que tem segurado toda a situação de atendimentos dentro do município, tem atendido a população. Como é que tem sido esse trabalho, deputado, para que a saúde, né, possa receber mais emendas, já que os municípios menores sofrem, a exemplo de Serra do Ramalho?
1: É importante a gente esclarecer algumas situações. Todos os recursos que vêm para a Serra do Ramalho, eles são oriundos de um trabalho feito pelo prefeito Lica e sua equipe. Naturalmente, o prefeito vai até Brasília, levando as demandas, as necessidades do município, e a gente busca trabalhar para fazer as entregas. Então, de fato, tem recursos na saúde, recursos na infraestrutura, tem entrega de máquinas, mas não é um trabalho do deputado Adolfo Viana, é um consórcio do deputado Adolfo Viana com o deputado Tiago Correia, com o prefeito Lica, e naturalmente, quando se trabalha com seriedade, os resultados acontecem. Então, se tem alguém que está aí, parabéns, é o prefeito Lica e a equipe da prefeitura.
0: O senhor, como membro da representação brasileira no parlamento do Mercosul e atuando fortemente na destinação de emendas para a saúde na Bahia, como é que o senhor pretende alinhar esses investimentos para criar um ecossistema de desenvolvimento sustentável, indo além do simples custeio assistencial?
1: Olha, de fato, a saúde do estado da Bahia precisa evoluir. A gente precisa compreender que o cidadão baiano, ele precisa encontrar um serviço de saúde melhor nos quatro cantos do estado da Bahia. Agora, é muito difícil, nesse momento, no período pré-eleitoral, a gente está fazendo críticas, justamente porque a gente tem que trabalhar para superar essas adversidades. Ninguém sozinho vai resolver isso. O prefeito Lica busca contribuir da melhor maneira possível, mas ele também não é capaz de resolver todos os problemas. O deputado Adolfo também não, o deputado Thiago também não. Agora a gente tem que fazer o máximo que a gente puder para ir melhorando e quem sabe um dia podermos ter uma saúde que atenda a população como ela merece. Então é um trabalho continuado, né?
0: Deputado, o senhor foi um dos articuladores da urgência para a regulamentação da negociação coletiva no serviço público. Na sua visão, como essa proposta ela impacta a segurança jurídica do servidor baiano em comparação aos estados que já possuem modelos consolidados?
1: Olha, veja, o servidor precisa ser tratado com muita atenção. A gente precisa elevar o nosso nível de responsabilidade, de sensibilidade, para oferecer as melhores possibilidades para eles. Então eu acho que é um olhar atento por parte da coletividade do parlamento para oferecer a eles as melhores possibilidades possíveis.
0: Antes de ir para Thiago Correia, o deputado estadual, hoje nós completamos 37 anos de emancipação política. Serra do Ramalho, eu diria que é muito jovem ainda o município, ainda tem muito que crescer o município de Serra do Ramalho. Qual a mensagem que o deputado federal Adolfo Viana deixa nesse momento de felicidade para o povo serramalhense?
1: Eu quero parabenizar a cidade de Serra do Ramalho, os filhos dessa cidade, que souberam escolher um prefeito responsável, dedicado, habilidoso. As transformações estão acontecendo e continuarão acontecendo, porque, de fato, essa equipe montada por Lica trabalha com muita dedicação, com muita sensibilidade para atender a quem mais precisa. E como você bem falou, é uma cidade nova com menos de 40 anos que precisa evoluir com velocidade, e eu acho que Lica imprime um ritmo de trabalho que vai fazer com que Serra do Ramalho avance nesses 8 anos muito. Eu acho que o objetivo é esse, é surpreender positivamente aqueles que reconheceram Lica como um líder, e é através do trabalho, com humildade, sem promessa, com dedicação, porque eu acho que é isso que o nosso grupo faz e faz com muita dedicação.
0: Muito obrigado ao deputado Adolfo Viana, deputado federal. Agora eu quero conversar com o deputado estadual Thiago Correia. Deputado, satisfação ter o senhor participando do estúdio número 2, direto da maior vaquejada do interior da Bahia. Deputado, boa tarde mais uma vez.
2: Boa tarde, o prazer é nosso, como eu falei, a 35ª vaquejada, essa festa tão tradicional, não só em Serra do Ramalho, mas em toda a região, e que abre as portas do São João para toda a região, com um evento belíssimo, com a grade espetacular. Então a gente só tem aqui agradecer toda a dedicação do prefeito Lica, de sua equipe, dos vereadores, em nome do presidente, que vem que está representando toda a Câmara Municipal, agradecer essa parceria e deixar aqui um abraço a todos os amigos de Serra do Ramalho.
0: Sua atuação nesse ano de 2026 tem sido marcada pela fiscalização da infraestrutura baiana e pela proposição de medidas voltadas à segurança pública rodoviária. O senhor apresentou, inclusive, um projeto este ano visando a prevenção de acidentes em rodovias estaduais, com foco em cargas pesadas. Como é que o senhor avalia a receptividade do governo estadual e a essa proposta técnica em um ano eleitoral onde as prioridades de investimento tendem a oscilar, deputado?
2: Olha, a gente tem feito na Assembleia Legislativa um posicionamento de oposição. Eu sou o líder da oposição, da bancada de oposição na Assembleia, mas temos feito uma oposição construtiva, propositiva, responsável, eu poderia dizer, de parceria com o governo, na medida que nós temos indicado diversas sugestões de obras, de ações. Fomos o deputado que mais investiu nessa legislatura na segurança pública, foi quem mais destinou recursos para a segurança pública, foi o deputado Thiago Correia. Paralelo a isso, aqui em Serra do Ramalho, entendendo que também sou um deputado de oposição, mas encaminhei ônibus, encaminhei ambulância, encaminhei equipamento de saúde, foi liga, que mais? Tratores, equipamentos agrícolas, recursos para a saúde, kits de saúde também, odontológicos, UBS, enfim, a gente tem dado todo o esforço para conseguir contribuir com a gestão municipal, entendendo, como eu falei, que eu sou um deputado de oposição, então a gente tem tido essa relação institucional muito boa com o governo do estado, quando ele atende as nossas solicitações de liberação de emendas, como também atende pedidos, como você falou, de cuidados nas rodovias, de manutenção de algumas rodovias que precisam de um cuidado especial, principalmente para preservar a vida dos baianos que passam diariamente por todas as estradas.
0: Serra do Ramalho é uma extensão territorial imensa, com várias estradas vicinais. De que forma o senhor está aí numa pré-campanha, né, para reeleição, né, como pré-candidato, no caso, ainda não tá batido o martelo, né, quando começa a corrida eleitoral de fato. A pergunta que eu faço, caso a população outorgue mais uma oportunidade ao senhor, né, se reeleger a deputado estadual, né, o que pode ser feito em apoio ao prefeito Eli Carlos Lica, principalmente quando se trata de apoio nas estradas vicinais para melhoramento dessas estradas, deputado?
2: Aí eu diria que independe da eleição, eu, deputado Adolfo, ainda estamos no exercício do mandato, ainda temos esse ano para terminar, e aí que a parceria com o deputado federal, como Adolfo Viana, é tão importante para o município, é isso traduzido na quantidade de recursos que ele trouxe para o município, para melhoria da pavimentação, Agrovila 2, Agrovila 6, Agrovila 11, Agrovila 12, Agrovila 10, 16 também, enfim, todas as agrovilas têm algum tipo de ação, ou de asfalto, ou de manutenção das estradas vicinais, através de máquinas que nós encaminhamos, através de recursos que o deputado federal Adolfo Viana encaminhou, através dos órgãos do Ministério de Transportes, enfim, do Denox, do Comais Adolfo, Rodevasco, enfim, são diversas ações que aconteceram no município e que vão continuar acontecendo até o fim do nosso mandato, independente de eleição. Agora, é claro, renovados nossos mandatos, aí também essa responsabilidade dobra, e aí eu vou desafiar o deputado Adolfo, que o que eu mandei eu vou ter que mandar em dobro, e o que ele mandou ele vai ter que mandar em dobro também.
0: 37 anos de emancipação política, o senhor está no terceiro dia da maior vaquejada da região. Qual a sua mensagem para esses 37 anos ao povo serramalhense?
2: A mensagem é de, primeiro, uma gratidão por terem me confiado o voto e a oportunidade de hoje ser deputado estadual, de gratidão por terem confiado a Lica a oportunidade de ser gestor desse município, e deixar aqui uma mensagem de carinho, de paz para todos que vão participar dessa festa maravilhosa, que venham com as suas famílias, que venham com a melhor das intenções, curtir, a todos os baianos que iniciam agora também o período junino, São João, as festas, que vão estar nas estradas, viajando, enfim, revendo as suas famílias, que tenham cuidado nas estradas, que tenham cuidado aqui, bebê, não dirija, e que venham ainda para a Serra do Ramalho, hoje sexta-feira, hoje é sábado já, né? Ainda tem festa hoje, tem festa amanhã, venham curtir, que o prefeito Lica, os vereadores, todos os servidores municipais estão aqui de braços abertos, esperando toda a população.
0: Tá aí, portanto, os deputados federal Adolfo Viana, estadual Tiago Correia, prefeito Eli Carlos.
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Uma boa noite pra você que está ligadinho aí na Sucesso FM, ainda aqui na transmissão da 35ª Vaquejada de Serra do Ramalho. Hoje tivemos por aqui, né, a transmissão do jogo da seleção brasileira contra o Marrocos, jogo que saiu empate 1-1, um para o Marrocos, um também para a seleção brasileira. Já se apresenta aqui no palco de Vaquejada agora a primeira atração da noite, que é o Tobias Alves e a Velma Ferreira. Já estão se apresentando. Você que está em casa, venha curtir a festa, venha curtir a 35ª Vaquejada aqui no Parque de Vaquejada Joaquim Machado. E também tem novidades aqui sobre a corrida. Olha, sobre a corrida, a queda de boi, a categoria amador já tem então seu campeão. Na categoria amador teve a disputa entre o Kiko, que é representante aqui de Serra do Amalho, ele que foi pra disputa contra o Rafael Silva de Bom Jesus da Lapa. O Rafael Silva bateu o seu primeiro boi, então quase já se sagrou campeão, né? Veio o Kiko aí pra tentar continuar a disputa, não conseguiu valer o boi e se sagrou campeão o Rafael Silva lá de Bom Jesus da Lapa. Então já temos o primeiro campeão da 35ª Vaquejada aqui de Serra do Ramalho. Rafael Silva, de Bom Jesus da Lapa, leva o título de campeão da categoria amador. Por aqui a gente segue fazendo a transmissão, viu? Vai chegar muita coisa boa pra gente daqui a pouquinho. Daqui a pouquinho por aqui vai estar o Fábio Silva, nosso diretor, também o Lio Roriz, né? O presidente do Grupo Roriz vai estar aqui com a gente no stand da Nova FM. 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

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Daqui a pouquinho a gente volta com mais informações, voltamos aí com mais um bloco daqui a pouquinho, segue a transmissão normal da Sucesso FM.

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0: 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Tô aqui com a Cláudia, que está aqui na vaquejada de Serra do Ramalho, diretamente de Guanambi. Cláudia, conta pra mim, quem corre? Você disse que é seu irmão, é isso?
1: Meu irmão corre e tem amigos também que correm.
0: Aí você veio passar esses dias aqui e vocês dormem aqui. Conta pra gente como é o dia a dia de vocês.
1: A gente dorme aqui no caminhão, tem a rotina, né? Então a gente faz comida, toma banho, tudo aqui no caminhão.
0: Muito cansativo?
1: A gente não percebe o cansaço, não.
0: Porque gosta muito da vaquejada.
1: Por gostar de vaquejada mesmo.
0: E você tá aqui gostando da festa, primeira vez em Serra do Ramalho?
1: Vim muitas vezes, não é a primeira vez não, várias vezes já, já aprendi as coisas.
0: Você tá achando o que da festa, do evento em si? Tem muita gente bonita, muita gente animada, conta um pouquinho, você gosta da festa à noite?
1: Gosto da festa, muita gente bonita. Esse ano, a expectativa de mulher, muita mulher bonita, principalmente, foi realmente um evento muito bonito, muito lindo o evento.
0: Muito vaqueiro. Vocês estavam antes em alguma vaquejada anterior ou não? Vocês vieram direto aqui pra Serra?
1: Veio direto pra Serra. Direto pra Serra.
0: Todos os anos vocês estão aqui?
1: Todos os anos. Ano passado a gente veio, esse ano novamente. Todos os anos a gente marca presença na vaquejada de Serra do Ramalho.
0: É seu irmão que corre.
1: Meu irmão.
0: Leva prêmios?
1: Bastante.
0: Graças a Deus, então. Cláudia?
1: É bicampeão do Circuito Sertão e atual líder do Campeonato Baiano de Vaquejada.
0: Oi. Como é o nome do seu irmão?
1: Lala.
0: Lala. Todos de Guanambi, então, todos vocês vêm juntos, amigos, familiares?
1: Amigos, primos, familiares, todo mundo junto.
0: Muito obrigada, obrigada, tá? Boa festa, volte sempre.
2: Obrigada. 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

0: A Rádio Sucesso FM está presente aqui na 35ª Vaquejada de Serra do Armário. Mais uma ação do PET, do programa PET, da assistência social. Hoje, daqui a pouquinho, vai começar aqui a corrida de pneus, né? A vaquejada de pneus. Eu estou aqui com a Cida, ela que é mãe de uma criança, o pequeno Estênio, que vai correr daqui a pouquinho. Cida, boa tarde.
1: Boa tarde, tudo bom? É muita alegria que estou aqui, né, trazendo meu filho, porque desde ele pequenininho, ele não tinha nem 2 anos de idade, sempre falava que vai ser vaqueiro quando crescer, porque isso ele segue do tio dele, que é Nelson Menezes, e ele disse que vai correr igual o tio dele, e o pai dele, que batisteiro, é Erisvaldo. Então hoje é com muita alegria que eu trago meu filho para estar participando do primeiro evento aqui da nossa vaquejada, né? Que é um grande evento que temos todo ano.
0: Deixa eu falar um pouquinho aqui com o pequeno Estênio. Estênio, boa tarde. Me conta um pouquinho aí sobre a vaquejada, o que te levou. Sua mãe falou que vem dos seus tios, mas conta pra gente como levou a sua paixão, o que te emociona, o que você gosta da vaquejada.
2: É, botava no chão e ganhar troféus, dinheiros, fazer tudo de vaquejada, entrar de vaquejada todos os dias.
0: Você tá preparado para derrubar os pneus aqui hoje?
1: Tá pronto o quê?
0: Tá pronto?
1: Pronto e preparado, né, mãe?
2: Pronto e preparado, galera.
0: Pronto. Ó, a gente deseja boa sorte para você, tá bom? Então, muita boa sorte. Obrigado, Cida. Obrigado, Estênio. É a Rádio Sucesso FM, ligado aqui na 35ª Vaquejada de Serra do Ramalho.
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0: ouvintes da Sucesso FM, continuando aqui a nossa sequência de gravações. Aqui ao meu lado está o Gênio, a gente está aqui com Penha, também com a senhora Dagmar e com a Andressa. A família, né, grande, está aqui curtindo a vaquejada e eles vieram do Espírito Santo. Eu vou começar aqui com o Eugênio, né, para saber como que foi essa viagem dele, como está sendo. É a primeira vez aqui na vaquejada. Eugênio, boa tarde. Tá gostando da vaquejada? Como Serra do Ramalho te recebeu? Boa tarde.
1: Olá, Josimar. Boa tarde. Boa tarde, espectadores. Assim, a gente já vem aqui há 4 anos, na verdade, tá? E a gente gostou muito do município. A primeira vez, há 4 anos atrás, a gente se apaixonou. E por isso que a gente vem voltando todos esses anos seguintes. Então, o povo é receptivo. A vaquejada, que eu nunca havia visto no Espírito Santo, é bem legal, sabe? Então, provavelmente, ano que vem, a gente vai estar aqui de novo. A gente é do Espírito Santo, de Vitória do Espírito Santo. E estamos aqui na Bahia, Serra do Ramalho. E provavelmente, nos anos seguintes, eu, minha mãe, Dona Dagmar, a gente vai estar aqui de novo.
0: É, como vocês falaram, né, a senhora Dagmar aqui, é que vocês já vieram as 4 vezes, mas vaquejada é a primeira vez, né? Boa tarde. Como que a senhora disse que gostou muito aqui da corrida, do ambiente, né?
2: Eu me apaixonei pela vaquejada. É o segundo ano que eu tô aqui para prestigiar. Eu amei esse lugar, sabe? E pretendo voltar mais vezes, com certeza. Eu quero parabenizar o prefeito Lica, o vice Haroldo e todo o povo que fez parte dessa grande festa, porque tá linda e maravilhosa.
0: Ah, certo. Vamos falar com a senhora, porque já é de casa, 40 anos morando aqui, né? A senhora tem uma história em Serra do Ramalho. A senhora estava contando que morava aqui próximo, né, do outro lado do rio, mas quando veio para Serra do Ramalho junto com o esposo da senhora, Serra do Ramalho se tornou a sua casa. Boa tarde.
3: Boa tarde. Meu marido, né, o Moisés, gostava muito de terra. Como no Espírito Santo as terras lá são muito caras, aí ele veio para cá e aí a gente se apaixonou também e estamos aqui até hoje. E a gente é muito feliz aqui, graças a Deus. Temos um prefeito maravilhoso, uma vaquejada que é o sonho de todos, né? Muito bonito. E muito satisfeita com meus irmãos, minha irmã, meu sobrinho. Todo ano tá vindo e estão se apaixonando. A vontade deles era de vir morar aqui também.
0: Eita, que coisa boa. A Andressa, ela é da comunicação, ela não gosta de falar. Mas dá só uma boa tarde pra gente, Andressa.
4: Boa tarde.
0: Certo. Mas ela, vamos voltar aqui falar com o Eugênio, rapidão. A gente, né, Eugênio, como você falou que aqui Serra do Ramalho, o que você achou mais interessante é o povo recebe bem, né? O atendimento, né?
1: Sim, o povo receptivo, alegre, feliz. É um povo simples, porém que corresponde ao que você busca. Tipo, é um povo conversador, um povo legal, sabe? Isso que chamou mais a minha atenção e a da minha mãe também.
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0: 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Tô aqui com o Thiago Freitas, a segunda atração. Hoje, aniversário de Serra do Ramalho. Seja muito bem-vindo. Thiago, conta pra mim, com apenas 24 anos, você tá estourado em todo o Brasil. Hoje, qual é o repertório de hoje? Eu vi que você lançou aí Raízes. E agora, no São João, vai ser o repertório de São João ou vai ser aquele forró? Ou vai ser tudo misturado pra gente?
1: A gente lançou um trabalho novo chamado Meu Lugar no Sertão. Tá disponível em todas as plataformas de música. Foi lá na fazenda onde eu nasci, Fazenda Irapuru, lá no interior do Rio Grande do Norte. E vai ser uma mistura de nossas músicas românticas com as músicas que a gente tá trabalhando nesse projeto novo. E com a pitadazinha daquela músicazinha mais pra cima que a galera gosta também. Tenho certeza que a galera aqui de Serra do Ramalho vai gostar muito. Tô muito feliz de estar mais uma vez aqui no estado da Bahia. E vamos pra cima que já é nós aí, com fé em Deus.
0: Você é um cantor apaixonado que deixa a gente cantando, dançando muito forró. E o coraçãozinho como é que tá?
1: Coraçãozinho no momento tá de boa, só trabalhando. Tô namorando e se for uma pergunta pra você, pra perguntar se eu tô sofrendo alguma coisa, não tô não no momento. Mas já compus muita
0: tá
1: música. Tô amando. Já é amor, já tô casado aí, se Deus quiser.
0: Graças a
1: Deus. E é isso aí, tamo aí.
0: Muito obrigada.
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0: Ouvintes da Sucesso FM, continuando aqui a nossa sequência de gravações. Aqui ao meu lado está o Eugênio, a gente está aqui com Penha, também com a senhora Dagmar e com a Andressa. A família, né, grande está aqui curtindo a vaquejada e eles vieram do Espírito Santo. Eu vou começar aqui com o Eugênio, né, para saber como que foi essa viagem dele, como está sendo. É a primeira vez aqui na vaquejada. Eugênio, boa tarde. Está gostando da vaquejada? Como Serra do Ramalho te recebeu? Boa tarde.
1: Olá, Josimar, boa tarde. Boa tarde, espectadores. A gente já vem aqui há 4 anos, na verdade, tá? E a gente gostou muito do município. A primeira vez, há 4 anos atrás, a gente se apaixonou. E por isso que a gente vem voltando todos esses anos seguintes. Então, o povo é receptivo. A vaquejada, que eu nunca havia visto no Espírito Santo, é bem legal, sabe? Então, provavelmente ano que vem a gente vai estar aqui de novo. A gente é do Espírito Santo, de Vitória do Espírito Santo, e estamos aqui na Bahia, Serra do Ramalho, e provavelmente nos anos seguintes a gente, eu e minha mãe, Dona Dagmar, a gente vai estar aqui de novo.
0: É, como vocês falaram, né, a senhora Dagmar aqui, é que vocês já vieram as 4 vezes, mas vaquejada é a primeira vez, né? É, boa tarde. Como que a senhora disse que gostou muito aqui da corrida, do ambiente, né?
2: É, eu me apaixonei pela vaquejada. É o segundo ano que eu tô aqui para prestigiar. Eu amei esse lugar, sabe? E pretendo voltar mais vezes, com certeza. É, eu quero parabenizar o prefeito Lica, o vice Haroldo e todo o povo que fez parte dessa grande festa, porque tá linda e maravilhosa.
0: Ah, certo. Vamos falar com a senhora, porque é de casa, 40 anos morando aqui, né? A senhora tem uma história em Serra do Ramalho. A senhora tava contando que morava aqui próximo, né, do outro lado do rio, mas quando veio para Serra do Ramalho junto com o esposo da senhora, Serra do Ramalho se tornou a sua casa. Boa tarde.
3: Boa tarde. Meu marido, né, o Moisés, gostava muito de terra. Como no Espírito Santo as terras lá são muito caras, aí ele veio para cá e aí a gente se apaixonou também e estamos aqui até hoje. E a gente é muito feliz aqui, graças a Deus. Temos um prefeito maravilhoso, uma vaquejada que é o sonho de todos, né? Muito bonito. E muito satisfeita com meus irmãos, minha irmã, meu sobrinho. Todo ano tá vindo e todos se apaixonando. A vontade deles era de vir morar aqui também.
0: Eita, que coisa boa. A Andressa, ela é da comunicação, ela não gosta de falar. Mas dá só uma boa tarde pra gente, Andressa.
4: Boa tarde.
0: Certo. Mas ela, vamos voltar aqui falar com o Eugênio, rapidão. A gente, né, Eugênio, como você falou que aqui Serra do Ramalho, o que você achou mais interessante é o povo recebe bem, né? O atendimento, né?
1: Sim, o povo receptivo, alegre, feliz. É um povo simples, porém que corresponde ao que você busca. Tipo, é um povo conversador, um povo legal, sabe? Isso que chamou mais a minha atenção e a da minha mãe também.
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0: Tá na Sucesso, tá na Vaquejada. Entrando aqui agora ao vivo, aqui ao meu lado está o Capitão Lucas, ele que está responsável aqui por toda a segurança da festa, junto com a Polícia Militar, o 38º Batalhão de Bom Jesus da Lapa, Companhia de Bom Jesus da Lapa. Capitão Lucas, ontem vocês estavam com o efetivo grande, bastante, fazendo a segurança. Qual o balanço que o senhor pode passar para a gente hoje sobre a festa de ontem? Boa noite.
1: Boa noite, Josemar. Boa noite a todos os ouvintes da Rádio FM, aos cidadãos de Serra do Ramalho e região. Bom, a 38ª CIPM de Bom Jesus da Lapa, que também cobre a área de Serra do Ramalho e Agrovilas, está presente desde o primeiro dia, né, aqui da Vaquejada, com o efetivo reforçado. Além das patrulhas aqui dentro da área da Vaquejada, nós temos as viaturas que estão cobrindo a cidade de Serra do Ramalho para também trazer segurança para as pessoas que estão circulando dentro da cidade. Também temos o reforço da Rondesp, no Oeste, que também está aqui ajudando a fazer esse policiamento. Ontem foi um dia cheio, né, aqui dentro da Vaquejada, mas tranquilo, sem ocorrência. As pessoas aqui aproveitaram a festa com a segurança da Polícia Militar, sem ter briga, sem ter nenhuma ocorrência de grande vulto, para nossa alegria, né? Assim a pessoa vem, sai de sua casa e volta para sua casa tranquilo, sem nenhum problema.
0: Capitão, como o senhor falou, ontem foi um dia sem ocorrência. O senhor acredita que a população ela está começando a entender que o momento é festa, mas também por conta da presença do efetivo, né? Que era o efetivo do senhor era um pouco grande. Hoje vocês trouxeram aí o mesmo efetivo?
1: Sim, hoje a gente está com o mesmo efetivo de ontem, algo em torno de 50 policiais. Aqui dentro da Vaquejada temos 40 policiais e o restante está nas viaturas ao redor. Já estão aqui em Serra do Ramalho desde as 3 horas da tarde, realizando abordagens, fazendo a ronda nos bairros. Então a população vê as viaturas rodando na cidade, então já vem, antes de chegar na festa, já se sente segura. E aquela pessoa que está mal intencionada já percebe que não vai ter vida fácil, né? A cidade está policiada e dentro da festa também está bem policiada.
0: Esse sucesso de que chegou até aqui e não tem nenhuma ocorrência deriva ali dessa questão, como o senhor falou, né? De ir aos bares, de ir nos bairros também, fazer esse policiamento antes. Essa questão do preventivo.
1: Nossa doutrina, né, prega isso, o policiamento preventivo, não só o ostensivo reativo. Se a gente previne, a gente faz aquele trabalho anterior ao evento, a gente já garante que o evento vai ser tranquilo, né? Não vai precisar daquela força policial de reagir ao delito. Então, se a gente previne para que o delito não aconteça, todo mundo vai sair tranquilo. Os policiais que estão trabalhando vão voltar para casa tranquilo, sem ter que atender ocorrências pesadas, e a população que está curtindo a festa volta para casa também tranquilo.
0: Capitão, a Polícia Militar, ela sempre faz a contagem, né, de quantas pessoas mais ou menos tá nos eventos. Vocês têm um número de ontem?
1: Ontem foi aproximadamente 12 mil pessoas aqui dentro do evento, né? Juntando com o pessoal que assiste a Vaquejada, aos shows, circula. Então a gente tem mais ou menos estimativa de 10 a 12 mil pessoas.
0: Até por conta das atrações de hoje, a gente viu que ontem

0: carros na rodovia de Carinha pra cá. Então, pode ter certeza que vai dar mais pessoas aqui hoje.
1: Certo, capitão, muito obrigado. Gostaria também que o senhor, antes da gente finalizar, só deixasse uma mensagem para as pessoas que estão em casa, aquele que está vindo de carro mesmo, sobre o trabalho de vocês aqui hoje, uma orientação.
0: É, quem está vindo de carro dirigindo, aquela velha história, né? Se beber, não dirija, para poder voltar para sua casa, que vai pegar a rodovia sóbrio, né? Com segurança, a gente sabe que essas rodovias da nossa região tem muitos animais soltos, e o tempo de reação é o grande fator decisivo para o acidente, né? Se você está sóbrio, tá dirigindo devagar, você vai poder reagir e salvar a sua vida ou a vida que tá com você. Se tá dirigindo embriagado, já não tem a mesma sorte. Então, aquela mesma educação de sempre. Se dirigir, se for dirigir, não beba, né? Para poder voltar em casa com segurança. Observar os seus pertences, não deixar o carro destrancado, quem tá estacionando. Observar onde tá estacionando o seu veículo também. Não deixar o local escuro, sem movimento de pessoas. E no mais, a Polícia Militar está presente, pode procurar nossos policiais em toda a parte do evento, da cidade, nas viaturas que estão rodando. Quero agradecer aí ao comando do Major Vidal, da 38ª CIPM, que deu todo o suporte para que esse policiamento pudesse acontecer. Também ao comando da região Meio Oeste, né, na pessoa do Coronel Kleber, que é o comandante regional, que também deu todo o suporte logístico para que a gente pudesse estar aqui fazendo esse policiamento.
1: Certo, capitão, muito obrigado. E aqui Josemar Areda, vamos retornar pro estúdio. Fala, tá na sucesso, tá na vaquejada.
0: Obrigado, Josemar, obrigado a todos. Vamos curtir aí.

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0: você, ouvinte da Sucesso FM, eu estou aqui com o Tenente Coronel Bahia, do Corpo de Bombeiros de Bom Jesus da Lapa. A equipe está aqui em Serra do Amaro, na 35ª Vaquejada, veio prestar serviços. Tenente Coronel, uma boa noite.
1: Boa noite, Isaac. Boa noite, ouvintes da Sucesso FM. Mais uma vez estamos aqui presentes, agora na 35ª edição da Vaquejada de Serra do Ramalho. E este ano, Isaac, a gente está trabalhando com a equipe reforçada. Nós estamos não apenas com nossos grupos de bombeiros militares socorristas, que são aqueles que ficam nos nossos postos elevados, que conseguem visualizar as pessoas que necessitam de ajuda e também serem visualizados para, no caso de acionamento. Além deles, nós estamos também com a equipe da nossa autoambulância, nossa unidade de resgate. Ou seja, ela fica a postos para que, no caso de, dos primeiros socorros não serem suficientes, o posto de saúde não poder ajudar, nós transportamos essa vítima mais grave para o hospital. Por isso é que é chamado de atendimento pré-hospitalar. Além dessa equipe, temos também uma equipe de salvamento e combate a incêndio, com a nosso caminhão autobomba tanque salvamento. Ou seja, uma estrutura robusta, dado a importância deste evento. É uma forma clara de notar a importância que o Corpo de Bombeiros Militar da Bahia, o 20º Batalhão de Bom Jesus da Lapa, dá para essa importante festa de Serra do Ramalho.
0: Uma pergunta, estamos no terceiro dia de festa, tem havido muitas ocorrências, tem sido uma festa tranquila, como é que está a situação aí? Muito trabalho, pouco trabalho até hoje?
1: Olha, tem sido uma festa tranquila dentro das nossas expectativas, com base em estatísticas de anos anteriores. Temos tido ocorrências bastante simples, ocorrências de mal súbito, embriaguez, coisas bastante simples, e que nada que possa manchar a imagem da festa. Ou seja, as pessoas que estão nos ouvindo e tiverem intenção de vir para cá para curtir, venham, porque vão contar com a proteção do Corpo de Bombeiros Militar da Bahia.
0: Coronel Bahia, agradeço muito a sua entrevista e desejo bom trabalho para vocês.
1: Nós que agradecemos, o apoio da imprensa é essencial, sempre nos ajuda a levar prevenção a todos os lares da Bahia.
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existe uma teoria que se chama 90-10, onde uma pessoa tem 90% daquilo que você propõe.

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0: 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Tô aqui com os maravilhosos Velma e Topias Alves. Gente, foram quem está abrindo a vaquejada hoje, terceiro dia aniversário da cidade. Uma voz sensacional. Conta pra gente qual é a sensação de estar abrindo aí esse dia, essa noite maravilhosa hoje. Temos muitas outras atrações e vocês arrasaram.
1: Oi, lindeza, como é que vocês estão? Gente, olha, incrivelmente maravilhoso. Depois de 26 anos, né, voltar a abrir aqui a festa. Muito, muito gostoso ver tudo isso. Muito gostoso ver as pessoas gritando o nome da gente. Né, Tobias? Foi maravilhoso. É uma pena que a gente não teve assim muito tempo, né? Teve o jogo também, teve Sim. esse intervalo do jogo. E aí não deu pra gente fazer uma apresentação boa, porque a gente tava com um repertório...

0: festa maravilhoso, mas acho que deu para o pessoal ver e gostar um pouquinho da situação. Acho que a gente mandou bem.
1: Mas então, eu acho que vocês foram maravilhosos e claro que, né, se tivesse mais tempo, teríamos muito mais horas de show. Tobias, conta pra mim, você está sempre cantando, né, em vários lugares aqui. Velma tá voltando novamente após 26 anos. E você já é veterano na casa, tá sempre por aqui. A sensação é a mesma sempre ou muda também?
2: Ah, muda sempre. A gente sempre bate aquele nervosismo, né? É a festa do ano, né? A festa da Vaquejada, a festa do município. E é maravilhoso. É uma sensação maravilhosa estar aqui no parque, dividindo espaço com grandes artistas. E só agradecer. Agradecer a Deus pelo momento, agradecer a Velma, a toda a equipe, a Prefeitura Municipal, obrigado pelo carinho. Tamo juntos. É nós.
1: Muito obrigada, gente, que venham muito mais shows pra vocês.
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0: na Sucesso, tá na Vaquejada e tá na Vaquejada de Serra do Ramalho. Tá na Sucesso. É, Isaac Sanches está aqui conosco, Larissa Hanna também aqui, Cassandra Maia, Fábio Silva. A gente vai chegando a mais um final, né, de mais uma transmissão da Vaquejada. Final hoje, tá, gente? Não é hoje, ainda vai encerrar no domingo ali à noite. A gente ainda tem muita coisa durante a manhã, vai ter muita informação, vai ter muita reportagem ainda para você estar em casa acompanhando todas as informações da pista. Isaac, ele tava lá embaixo, já tem mais informação pra gente, né, Isaac?
1: Boa noite, Areda, boa noite você que tá aí ligado na Sucesso FM. Olha, eu passei mais essa informação, só que vou passar aqui de novo, né, que tivemos campeão já neste sábado aqui na Vaquejada. O Rafael Silva, de Bom Jesus da Lapa, ele foi campeão da categoria amador. Agora, no início da noite, conseguiu bater o seu boi e foi campeão da categoria amador. Então, já saiu o primeiro campeão aí da 35ª Vaquejada de Serra do Ramalho.
0: Então, nós já temos o campeão, né? Agora, no palco, tá o Thiago Freitas, né? Quem tava lá acompanhando, tava de perto lá vendo tudo, conversando com a galera, foi Larissa Hanna. Larissa, boa noite.
2: Boa noite a todos os ouvintes, boa noite, Josemar. Então, foi bacana, o pessoal tá se divertindo, tá gostando da festa, tá curtindo. Pessoal que não havia chegado mais cedo, já tá chegando bastante gente agora. Então, a festa só tá iniciando agora, Thiago Freitas, a segunda atração da noite, mas tem muito mais. Maiara e Maraísa já está aqui, então já teremos elas também. E muito mais, a festa continua hoje, foi muito bacana, o pessoal tá curtindo. Nosso terceiro dia, amanhã nós finalizamos.
0: Então o cronograma vai seguir certinho, como Maiara e Maraísa já tá aí, então sinal que não vai atrasar. Então você que tá em casa achando que ia atrasar, já se apressa, né, Larissa?
2: Já se apressa, porque elas já chegaram, então assim que Thiago Freitas finalizar o show, elas já vão dar início ao delas.
0: Já vão dar início ao delas, olha só aí, dá pra curtir bastante ainda. Então você mora aqui pertinho, tava deixando pra se arrumar aí mais tarde, não, agora já tem que levantar do sofá, levanta aí da cama, deixa o telefone, sai do WhatsApp, toma um banho rapidinho, se veste e vem, né, Larissa?
2: É isso, finaliza aí a produção, porque hoje tá que tá, e aproveitando, tá um ventinho, tá? Pra você que acha que vai tá frio, já traz um casaquinho, pra você que é friento, porque já tá um ventinho gostoso hoje.
0: Quando chega na madrugada, o frio aperta, né? E também pra você conseguir um lugar, né? A gente conversou aqui com o Capitão Lucas, mais cedo, ele disse que a expectativa da Polícia Militar é que hoje aumente ali a quantidade de pessoas, né? Então ele tem informações que tá vindo pessoas de outras cidades, então já se organiza, já pega o casaco, já faz a produção, como Larissa disse, e vem logo pra festa, porque tá muito boa. E vai chegando ao fim, né? Nossa transmissão por hoje. Amanhã a gente volta novamente com muita informação. A gente volta ali com informação da pista. Amanhã vai ter a disputa do iniciante, né? E também do profissional. O profissional vai ficar mais pra noite, iniciante inicia ali às 8 horas da manhã. A gente inicia e a gente vai estar lá cobrindo. Vai estar lá a boi caindo e nós vamos estar lá sabendo quem vai passando pro final. E vamos estar trazendo todas as informações para vocês. Vai estar lá eu, Isaac, Santos, Cassandra Maia, Larissa Hanna vai estar um pouquinho mais tarde, né?
2: Sim.
0: Ah, mas nós vamos estar lá cedo passando a informação para você. Então vamos encerrar aqui nossa transmissão e vamos. E vocês podem vir pra festa agora, vem curtir. E a gente vai encerrar a transmissão da Sucesso, porque tá na Sucesso, tá na Vaquejada. E tá na Vaquejada, você tá na Sucesso, né?

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0: Obrigado!
1: E toda a equipe que com tanto carinho realizou mais esse sonho. Nosso muito obrigada mesmo, do fundo do nosso coração. A gente deseja bênçãos, luz, amor,

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1: Olha a hora, pontualmente 2 da manhã.
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1: Vamos juntos aqui na sua madrugada, agora pontualmente 3 da manhã.
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1: Confira a hora certa, 3:32.
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1: Olha a hora certa, 4:02.
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0: Obrigado, Jorge.
1: Prazer cantar com vocês, Kleber Cauã. Tô obrigado, Brasília.
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0: Sim, quanta honra.
1: Deus abençoe sempre o seu trabalho, viu? Seu projeto.
2: Obrigado demais, cara.
0: Gente, por favor, façam muito barulho. Muito barulho. Henrique e Juliano na parada.
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1: Olá, muito bom dia, uma ótima madrugada, 4h31.
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1: Confira a hora certa, agora pontualmente 5 da manhã, hora de acordar.
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1: Confira a hora certa, 5 horas e 33 minutos.
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0: Fernando e Sorocaba, obrigado.
1: Palmas pra nossa música sertaneja.
2: Valeu, Fernando, obrigado, Sorocaba.
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1: Olá, bom dia, pontualmente 6 da manhã, tá na hora de acordar.
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exemplo. Olha, você não imagina o que estão falando de você. Sabe o que dizem?

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1: Começando mais um dia, não perca a hora. Hora do despertador agora, 6:30. Bom dia pra você.
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1: Olá, uma excelente manhã pra você. Agora são 7:01. Bom dia.
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1: Bom dia, 7:34.
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1: Olá, bom dia. Agora são 8 horas aqui na sua rádio.
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1: Olha a hora, 9:01. Bom dia.
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1: Pequenininha, pãozinho.

0: Obrigado, irmão.
1: Obrigado.
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1: Essa é mais uma que o Gordinho trouxe pra apaixonar os corações. Nascido do acordeão, falando de amor. Chora não, viu?

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1: O dia 9:31.
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1: Olá, bom dia, são 10:01.
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1: Olha a hora, 10:32.
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0: 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Tô aqui com os maravilhosos Velma e Tobias Alves. Gente, foram quem está abrindo a vaquejada hoje, terceiro dia, aniversário da cidade. Uma voz sensacional. Conta pra gente qual é a sensação de estar abrindo aí esse dia, essa noite maravilhosa hoje. Temos muitas outras atrações e vocês arrasaram.
1: Oi, lindeza, como é que vocês estão? Gente, olha, incrivelmente maravilhoso. Depois de 26 anos, né, voltar a abrir aqui a festa. Muito, muito gostoso ver tudo isso. Muito gostoso ver as pessoas gritando o nome da gente. Né, Tobias? Foi maravilhoso. É uma pena que a gente não teve, assim, muito tempo, né? Teve o jogo também, teve Sim. esse intervalo do jogo. E aí não deu pra gente fazer uma apresentação boa, porque a gente tava com um repertório, nossa, maravilhoso. Mas acho que deu pro pessoal ver e gostar um pouquinho da situação. Acho que a gente mandou bem.
0: Mas então, eu acho que vocês foram maravilhosos e claro que, né, se tivesse mais tempo, teríamos muito mais horas de show. Tobias, conta pra mim, você está sempre cantando, né, em vários lugares aqui. Velma tá voltando novamente após 26 anos. E você já é veterano na casa, tá sempre por aqui. A sensação é a mesma sempre ou muda também?
2: Ah, muda sempre. A gente sempre bate aquele nervosismo, né? É a festa do ano, é a festa da vaquejada, a festa do município. E é maravilhoso. É uma sensação maravilhosa estar aqui no parque, dividindo espaço com grandes artistas. E só agradecer. Agradecer a Deus pelo momento, agradecer a Velma, a toda a equipe, a Prefeitura Municipal, obrigado pelo carinho. Tamo juntos. É nóis.
0: Muito obrigada, gente. Que venham muito mais shows para vocês.

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3: Opa, começando o horário do almoço agora, 11 horas da manhã, bom dia, e a gente segue juntos aqui na melhor programação do seu rádio.
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0: 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Tô aqui com o Thiago Freitas, a segunda atração. Hoje é aniversário de Serra do Ramalho. Seja muito bem-vindo. Thiago, conta pra mim, com apenas 24 anos, você tá estourado em todo o Brasil. Hoje, qual é o repertório de hoje? Eu vi que você lançou aí Raízes. E agora, no São João, vai ser o repertório de São João ou vai ser aquele forró? Ou vai ser tudo misturado pra gente?
1: A gente lançou um trabalho novo chamado Meu Lugar no Sertão. Tá disponível em todas as plataformas de música. Foi lá na fazenda onde eu nasci, Fazenda Irapuru, lá no interior do Rio Grande do Norte. E vai ser uma mistura de nossas músicas românticas com as músicas que a gente tá trabalhando nesse projeto novo. E com a pitadazinha daquela músicazinha mais pra cima que a galera gosta também. Tenho certeza que a galera aqui de Serra do Ramalho vai gostar muito. Tô muito feliz de estar mais uma vez aqui no estado da Bahia. E vamos pra cima que já é nós aí, com fé em Deus.
0: Você é um cantor apaixonado que deixa a gente cantando, dançando muito forró. E o coraçãozinho como é que tá?
1: Coraçãozinho no momento tá de boa, só trabalhando. Tô namorando e se for uma pergunta pra você, pra perguntar se eu tô sofrendo alguma coisa, não tô não no momento. Mas eu compus muita música.
0: Tô amando.
1: Já é amor, tô casado aí, se Deus quiser.
0: Graças a
1: Deus. E é isso aí, tamo aí.
0: Muito obrigada.
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0: Deus.
1: Demorei pra chegar, mas cheguei. É Ronaldinho, acaba só curtindo o rolê aleatório.
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0: Vou ter que superar. Vem assim.

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0: ouvintes da Sucesso FM, continuando aqui a nossa sequência de gravações. Aqui ao meu lado está o Gênio, a gente está aqui com Penha, com, também com a senhora Dagmar e com a Andressa. A família, né, grande, está aqui curtindo a vaquejada e eles vieram do Espírito Santo. Eu vou começar aqui com o Eugênio, né, para saber como que foi essa viagem dele, como está sendo. É a primeira vez aqui na vaquejada. Eugênio, boa tarde. Está gostando da vaquejada? Como Serra do Ramalho te recebeu? Boa tarde.
1: Olá, Josimar, boa tarde. Boa tarde, espectadores. Assim, a gente já vem aqui há 4 anos, na verdade, tá? E a gente gostou muito do município. A primeira vez, há 4 anos atrás, a gente se apaixonou. E por isso que a gente vem voltando todos esses anos seguintes. Então, o povo é receptivo. A vaquejada, que eu nunca havia visto no Espírito Santo, é bem legal, sabe? Então, provavelmente ano que vem a gente vai estar aqui de novo. A gente é do Espírito Santo, de Vitória do Espírito Santo, e estamos aqui na Bahia, Serra do Ramalho, e provavelmente nos anos seguintes a gente, eu e minha mãe, Dona Dagmar, a gente vai estar aqui de novo.
0: É, como vocês falaram, né, a senhora Dagmar aqui, é que vocês já vieram as 4 vezes, mas vaquejada é a primeira vez, né? É, boa tarde. Como que a senhora disse que gostou muito aqui da corrida, do ambiente, né?
2: É, eu me apaixonei pela vaquejada. É o segundo ano que eu tô aqui para prestigiar. Eu amei esse lugar, sabe? E pretendo voltar mais vezes, com certeza. É, eu quero parabenizar o prefeito Lica, o vice Haroldo e todo o povo que fez parte dessa grande festa, porque tá linda e maravilhosa.
0: Ah, certo. Vamos falar com a senhora Pé, que já é de casa, 40 anos morando aqui, né? A senhora tem uma história em Serra do Ramalho. A senhora estava contando que morava aqui próximo, né, do outro lado do rio, mas quando veio para Serra do Ramalho junto com o esposo da senhora, Serra do Ramalho se tornou a sua casa. Boa tarde.
3: Boa tarde. Meu marido, né, o Moisés, gostava muito de terra. Como no Espírito Santo as terras lá são muito caras, aí ele veio para cá e aí a gente se apaixonou também e estamos aqui até hoje. E a gente é muito feliz aqui, graças a Deus. Temos um prefeito maravilhoso, uma vaquejada que é o sonho de todos, né? Muito bonito. E muito satisfeita com meus irmãos, minha irmã, meu sobrinho. Todo ano tá vindo e estão se apaixonando. A vontade deles era de vir morar aqui também.
0: Eita, que coisa boa. A Andressa, ela é da comunicação, ela não gosta de falar. Mas dá só uma boa tarde pra gente, Andressa.
4: Boa tarde.
0: Isso, certo. Mas ela, vamos voltar aqui falar com o Eugênio, rapidão. A gente, né, Eugênio, como você falou que aqui em Serra do Ramalho, o que você achou mais interessante é o povo recebe bem, né? O atendimento, né?
1: Sim, o povo receptivo, alegre, feliz. É um povo simples, porém que corresponde ao que você busca. Tipo, um povo conversador, um povo legal, sabe? Isso que chamou mais a minha atenção e a da minha mãe também.

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0: ser ouvinte da Sucesso FM, eu estou aqui com o Tenente Coronel Bahia, do Corpo de Bombeiros de Bom Jesus da Lapa. É, a equipe está aqui em Serra do Amaro, na 35ª Vaquejada, veio prestar serviços. Tenente Coronel, uma boa noite.
1: Boa noite, Isaac. Boa noite, ouvintes da Sucesso FM. Mais uma vez estamos aqui presentes, agora na 35ª edição da Vaquejada de Serra do Ramalho. E este ano, Isaac, a gente está trabalhando com a equipe reforçada. Nós estamos não apenas com nossos grupos de bombeiros militares socorristas, que são aqueles que ficam nos nossos postos elevados, que conseguem visualizar as pessoas que necessitam de ajuda e também serem visualizados para, no caso de acionamento. Além deles, nós estamos também com a equipe da nossa autoambulância, nossa unidade de resgate. Ou seja, ela fica a postos para que, no caso de, dos primeiros socorros não serem suficientes, o posto de saúde não poder ajudar, nós transportamos essa vítima mais grave para o hospital. Por isso é que é chamado de atendimento pré-hospitalar. Além dessa equipe, temos também uma equipe de salvamento e combate incêndio, com a nosso caminhão autobomba-tanque salvamento. Ou seja, uma estrutura robusta, dado a importância deste evento. É uma forma clara de notar a importância que o Corpo de Bombeiros Militar da Bahia, o 20º Batalhão de Bom Jesus da Lapa, está para essa importante festa de Serra do Ramalho.
0: Uma pergunta, estamos no terceiro dia de festa, tem havido muitas ocorrências, tem sido uma festa tranquila, como é que está a situação aí, muito trabalho ou pouco trabalho até hoje?
1: Olha, tem sido uma festa tranquila dentro das nossas expectativas, com base em estatísticas de anos anteriores. Temos tido ocorrências bastante simples, ocorrências de mal súbito, embriaguez, coisas bastante simples, e que nada que possa manchar a imagem da festa. Ou seja, as pessoas que estão nos ouvindo e tiverem intenção de vir para cá para curtir, venham, porque vão contar com a proteção do Corpo de Bombeiros Militar da Bahia.
0: Coronel Bahia, agradeço muito a sua entrevista e desejo bom trabalho para vocês.
1: Nós que agradecemos, o apoio da imprensa é essencial, sempre nos ajuda a levar prevenção a todos os lares da Bahia.
0: É a Rádio Sucesso FM, ligado na 35ª Vaquejada de Serra do Ramalho. 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

0: 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Eu tô aqui com a Lohane, visitante da nossa vaquejada de Serra do Ramalho. Lohane, tá achando o que da festa? É a primeira vez que você vem?
1: Boa tarde, não é a primeira vez, mas tem muito tempo que eu vim. E esse ano eu achei uma organização maravilhosa, uma festa super, super organizada. Uma decoração, um pessoal muito bonito. Pessoal muito, muito, muito elegante, muito bem organizado. Quero até dar os parabéns para a organização, o meu irmão Marcinho. E é isso. Pretendo vir, né?
0: De onde você é, Lohane?
1: Eu sou de São Bernardo do Campo, São Paulo. E a minha família Carvalho mora aqui, né? Ali na 14. E aí, por algum tempo eu fiquei sem vir, mas esse ano consegui vir, graças a Deus.
0: De dia, por aqui, junto com a galera, junto com o pessoal dos cavalos, alguém corre aqui? Das meninas?
1: Das meninas, não. Só os... meu primo, meu irmão Marcinho e alguns por aí.
0: Então, vocês ficam durante o dia aqui e durante a noite curtir o forró?
1: Isso.
0: Gosta de curtir o forró?
1: Ô, amiga, e não?
0: Gosta dos vaqueiros?
1: Ai, amo. E eu, nossa senhora, eu vim atrás de quê?
0: Saiu de tão longe,
1: nossa,
0: né,
1: amiga? Se for pra ficar... se não for pra ficar com o vaqueiro, eu tinha ficado lá, que não tem.
0: Obrigada, Lohane. Boa festa.

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1: Olá, pontualmente meio-dia. Boa tarde a você.
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0: para você que está nos acompanhando, ao meu lado está aqui a Thaís, também a Rafaela, são de Riacho de Santana, veio curtir a vaquejada aqui de Serra do Ramalho. Vou conversar aqui primeiro com a Thaís. Thaís, vocês sempre vêm aqui em Serra do Ramalho, sempre está na vaquejada. O que você está achando da vaquejada esse ano? Boa tarde.
1: Boa tarde, é vaquejada maravilhosa, surpreendeu esse ano, tanto na estrutura quanto na organização, né? A quantidade de vaqueiros também que surpreendeu. É muita gente, festa maravilhosa.
0: Rafaela, você falou que veio aqui não só na vaquejada, né? Mas você veio também aqui na exposição que teve aqui em Serra do Ramalho. Qual a avaliação sua desse ano aqui dessa vaquejada com um parque modificado e um parque novo? Boa tarde.
2: Boa tarde. Ah, tá excelente. Ficou muito melhor o parque depois da abertura, né? Ficou maior, ficou perfeito. E a festa tá incrível.
0: Ontem a gente estava conversando aqui que pode ter uma vaquejada maior, né, na Bahia ou no Brasil, mas o parque mais lindo aqui é o nosso. Vocês também concordam?
2: Eu concordo. E Serra do Ramalho é aquela cidade que, assim, acolhedora, de pessoas maravilhosas, né? Que sempre acolhe todo mundo que chega aqui.
1: Isso aí, concordo plenamente com a minha colega. E Serra já é tradição, né? A vaquejada tradicional da região. Todo mundo já fica assim ansioso. Ah, já coloca na agenda. No mês de junho a gente tem que ir pra Serra do Ramalho.
0: Ontem tivemos vários shows. Ontem teve aí Tarcísio da Acordeon, né? O pessoal ficou aí até 5 da manhã para ouvir Tarcísio. Também teve Buscapé, Prata da Casa. Hoje nós vamos ter uma atração especial. Vocês vieram ontem ou só chegaram hoje para curtir aí Maiara e Maraíza?
1: Viemos desde ontem para prestigiar, desde o primeiro show até... E ficaremos até o último show, né, amiga?
2: É. Ontem eu vim prestigiar Buscapé, porque eu sou apaixonada, né? Então, curti do início ao fim. Amei.
0: Ok, muito obrigado. E aqui, José Malarida, para Sucesso FM. 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

0: aqui com a Dadila, proprietária do stand aqui em Mongkok. Conta pra gente, Dadila, o que, que vocês estão vendendo aqui na vaquejada de Serra do Ramalho?
1: Boa tarde, tudo bem? 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
0: É, vocês são de onde, Dadila?
1: Nós é de Campinas, São Paulo.
0: Vocês vieram direto de Campinas para a vaquejada de Serra do Ramalho?
1: Direto de Campinas viemos fazer esse evento maravilhoso aqui com vocês.
0: Primeira vez em Serra do Ramalho?
1: Sim, primeira vez aqui.
0: Tá gostando da vaquejada, da festa?
1: Boa, muito boa festa. Tá um sucesso aqui. Pessoal de luxo. Olha isso, muito bonito.
0: Seja muito bem-vinda, boas vendas e volte sempre.
1: Obrigada, meu amor.

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0: isso, tá na boa. Tô aqui com a Cláudia, que está aqui na vaquejada de Serra do Ramalho, diretamente de Guanambi. Cláudia, conta pra mim, quem corre? Você disse que é seu irmão, é isso?
1: Meu irmão corre e tem amigos também que correm.
0: Aí você veio passar esses dias aqui e vocês dormem aqui. Conta pra gente como é o dia a dia de vocês.
1: A gente dorme aqui no caminhão, tem a rotina, né? Então a gente faz comida, toma banho, tudo aqui no caminhão.
0: Muito cansativo?
1: A gente não percebe o cansaço, não.
0: Porque gosta muito da vaquejada.
1: Por gostar de vaquejada mesmo.
0: E você tá aqui gostando da festa, primeira vez em Serra do Ramalho?
1: Vim muitas vezes, não é a primeira vez não, várias vezes já, aprendi as costas.
0: Você tá achando o que da festa, do evento em si? Tem muita gente bonita, muita gente animada, conta um pouquinho, você gosta da festa à noite?
1: Gosto da festa, muita gente bonita. Esse ano, a expectativa de mulher, muita mulher bonita, principalmente, foi realmente um evento muito bonito, muito lindo o evento.
0: Muito vaqueiro. Vocês estavam antes em alguma vaquejada anterior ou não? Vocês vieram direto aqui pra Serra?
1: Veio direto pra Serra, direto pra Serra.
0: Todos os anos vocês estão aqui?
1: Todos os anos. Ano passado a gente veio, esse ano novamente. Todos os anos a gente marca presença na vaquejada de Serra do Ramalho.
0: É seu irmão que corre?
1: Meu irmão.
0: Leva prêmios?
1: Bastante.
0: Graças a Deus, então. Cláudia?
1: É bicampeão do Circuito Sertão e atual líder do Campeonato Baiano de Vaquejada.
0: Oi. Como é o nome do seu irmão?
1: Lala.
0: Lala. Todos de Guanambi, então? Todos. Vocês vêm juntos, amigos, familiares?
1: Amigos, primos, familiares, todo mundo junto.
0: Muito obrigada, obrigada, tá? Boa festa, volte sempre.

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0: A Rádio Sucesso FM está presente aqui na 35ª Vaquejada de Serra do Ramalho. Mais uma ação do PET, do programa PET, da assistência social. Hoje, daqui a pouquinho, vai começar aqui a corrida de pneus, né? A vaquejada de pneus. Eu estou aqui com a Cida, ela que é mãe de uma criança, o pequeno Estênio, que vai correr daqui a pouquinho. Cida, boa tarde.
1: Boa tarde, tudo bom? É muita alegria que estou aqui, né, trazendo meu filho, porque desde ele pequenininho, ele não tinha nem 2 anos de idade, sempre falava que vai ser vaqueiro quando crescer, porque isso ele segue do tio dele, que é Nelson Menezes, e ele disse que vai correr igual o tio dele e o pai dele, que batisteiro, Erisvaldo. Então hoje é com muita alegria que eu trago meu filho para estar participando do primeiro evento aqui da nossa vaquejada, né, que é um grande evento que temos todo ano.
0: Deixa eu falar um pouquinho aqui com o pequeno Estênio. Estênio, boa tarde. Me conta um pouquinho aí sobre a vaquejada, o que te levou. Sua mãe falou que vem dos seus tios. Mas conta pra gente como levou a sua paixão, o que te emociona, o que você gosta da vaquejada.
2: É, colocar no chão e ganhar troféus, dinheiro, fazer tudo de vaquejada, de vaquejada, todos os dias.
0: Você tá preparado para derrubar os pneus aqui hoje?
1: Tá pronto o quê?
0: Tá pronto?
1: Pronto, preparado, né, mãe?
0: Pronto. Ó, a gente deseja boa sorte para você, tá bom? Então, muita boa sorte. Obrigado, Cida. Obrigado, Estênio. É a Rádio Sucesso FM, ligado aqui na 35ª Vaquejada de Serra do Ramalho.

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1: Tá, boa tarde, agora são 13 horas e a gente segue juntos aqui na sua tarde.
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0: Sejam bem-vindos ao estúdio número 2 da Sucesso FM. Boa tarde, deputado federal Adolfo Viana.
1: Boa tarde, queria nesse momento agradecer a possibilidade de falar para tantos ouvintes. O sucesso é realmente um grande sucesso. Estou aqui ao lado do meu prefeito Lica, do deputado estadual Thiago Corrêa, de muitos amigos participando dessa festa que é um verdadeiro sucesso.
0: Adolfo,
1: a queijada de Serra do Ramalho já é reconhecida não só na Bahia, mas no Brasil já se fala desse grande evento.
0: Antes de começarmos as perguntas, deixa eu dar uma boa tarde também para o deputado estadual Thiago Corrêa. Seja bem-vindo à maior vaquejada da região, deputado.
2: Boa tarde a todos os ouvintes da Sucesso FM, 35ª vaquejada de Serra do Ramalho, esse evento tão esperado em toda a região, que abre oficialmente o São João da região, com diversos shows e muitos vaqueiros de todo o Brasil, bem como o deputado federal Adolfo falou, uma das maiores vaquejadas do Brasil, e é um prazer estar aqui ao lado do prefeito Lica, aqui da primeira dama, enfim, dos secretários, vereadores, todo o grupo que acompanha o nosso prefeito, visitando os amigos e revendo aqui esse evento tão lindo.
0: Deixa eu dar uma boa tarde, eu sei que o tempo, a agenda tá bem apertada, mas deixa eu dar uma boa tarde, ele que é um anfitrião, o prefeito Eli Carlos Lica, né? Prefeito de Serra do Ramalho pelo segundo mandato, hoje terceiro dia da maior vaquejada da região. Boa tarde, Lica.
3: Boa tarde, Fábio, satisfação em falar contigo novamente, né? E satisfação em receber mais uma vez aqui esses parceiros do nosso município, que tem contribuído muito com o Serra do Ramalho, nosso deputado federal Adolfo Viana, nosso deputado estadual Thiago Corrêa, junto com eles aqui, com nossa equipe, com nossos vereadores, secretários, diretores, né? Nossa primeira dama Priscila, a gente só tem a agradecer.
0: Deixa eu dar aqui agora, abraçar a Priscila, todos os secretários, os vereadores que se fazem presente no estúdio número 2, deputado Adolfo Viana. Começar com o deputado federal Adolfo Viana, já que Serra do Ramalho, eu diria que os municípios de menor porte têm o verdadeiro calcanhar de Aquiles, que é o setor de saúde, né? Já que as verbas, os repasses são sempre menores do que os gastos. É exemplo de Serra do Ramalho, que a média de repasses do Fundo Saúde é em torno de 700, 800. O mês passado é que foi um pouquinho maior, chegou a mais de R$1 milhão, mas o gasto é bem maior. E o senhor tem colocado emendas na área da saúde, que é o que tem segurado toda a situação de atendimentos dentro do município, tem atendido a população. Como é que tem sido esse trabalho, deputado, para que a saúde, né, possa receber mais emendas, já que os municípios menores sofrem, a exemplo de Serra do Ramalho?
1: É importante a gente esclarecer algumas situações. Todos os recursos que vêm para a Serra do Ramalho, eles são oriundos de um trabalho feito pelo prefeito Lica e sua equipe. Naturalmente, o prefeito vai até Brasília, levando as demandas, as necessidades do município, e a gente busca trabalhar para fazer as entregas. Então, de fato, tem recursos na saúde, recursos na infraestrutura, tem entrega de máquinas, mas não é um trabalho do deputado Adolfo Viana, é um consórcio do deputado Adolfo Viana com o deputado Thiago Corrêa, com o prefeito Lica, e naturalmente, quando se trabalha com seriedade, os resultados acontecem. Então, se tem alguém que está aí, parabéns, é o prefeito Lica e a equipe da prefeitura.
0: O senhor, como membro da representação brasileira no parlamento do Mercosul e atuando fortemente na destinação de emendas para a saúde na Bahia, como é que o senhor pretende alinhar esses investimentos para criar um ecossistema de desenvolvimento sustentável, indo além do simples custeio assistencial?
1: Olha, de fato, a saúde do estado da Bahia precisa evoluir. A gente precisa compreender que o cidadão baiano, ele precisa encontrar um serviço de saúde melhor nos quatro cantos do estado da Bahia. Agora, é muito difícil nesse momento, no período pré-eleitoral, a gente está fazendo críticas, justamente porque a gente tem que trabalhar para superar essas adversidades. Ninguém sozinho vai resolver isso. O prefeito Lica busca contribuir da melhor maneira possível, mas ele também não é capaz de resolver todos os problemas, o deputado Adolfo também não, o deputado Thiago também não. Agora a gente tem que fazer o máximo que a gente puder para ir melhorando e quem sabe um dia podermos ter uma saúde que atenda a população como ela merece. Então é um trabalho continuado, né?
0: Deputado, o senhor foi um dos articuladores da urgência para a regulamentação da negociação coletiva no serviço público. Na sua visão, como essa proposta ela impacta a segurança jurídica do servidor baiano em comparação aos estados que já possuem modelos consolidados?
1: Olha, veja, o servidor precisa ser tratado com muita atenção. A gente precisa elevar o nosso nível de responsabilidade, de sensibilidade, para oferecer as melhores possibilidades para eles. Então eu acho que é um olhar atento por parte da coletividade do parlamento para oferecer a eles as melhores possibilidades possíveis.
0: Antes de ir para Thiago Correia, o deputado estadual, hoje nós completamos 37 anos de emancipação política. Serra do Ramalho, eu diria que é muito jovem ainda o município, ainda tem muito que crescer o município de Serra do Ramalho. Qual a mensagem que o deputado federal Adolfo Viana deixa nesse momento de felicidade para o povo serramalhense?
1: Eu quero parabenizar a cidade de Serra do Ramalho, os filhos dessa cidade que souberam escolher um prefeito responsável, dedicado, habilidoso. As transformações estão acontecendo e continuarão acontecendo, porque, de fato, essa equipe montada por Lica trabalha com muita dedicação, com muita sensibilidade para atender a quem mais precisa. E, como você bem falou, é uma cidade nova, com menos de 40 anos, que precisa evoluir com velocidade. E eu acho que Lica imprime um ritmo de trabalho que vai fazer com que Serra do Ramalho avance nesses 8 anos muito. Eu acho que o objetivo é esse, é surpreender positivamente aqueles que reconheceram Lica como líder, e é através do trabalho, com humildade, sem promessa, com dedicação, porque eu acho que é isso que o nosso grupo faz e faz com muita dedicação.
0: Muito obrigado ao deputado Adolfo Viana, deputado federal. Agora eu quero conversar com o deputado estadual Thiago Correia. Deputado, satisfação ter o senhor participando do estúdio número 2, direto da maior vaquejada do interior da Bahia. Deputado, boa tarde mais uma vez.
2: Boa tarde, o prazer é nosso, como eu falei, a 35ª vaquejada, essa festa tão tradicional, não só em Serra do Ramalho, mas em toda a região, e que abre as portas do São João para toda a região, com um evento belíssimo, com a grade espetacular. Então a gente só tem aqui a agradecer toda a dedicação do prefeito Lica, de sua equipe, dos vereadores, em nome do presidente aqui, que está representando toda a Câmara Municipal, agradecer essa parceria e deixar aqui um abraço a todos os amigos de Serra do Ramalho.
0: Sua atuação nesse ano de 2026 tem sido marcada pela fiscalização da infraestrutura baiana e pela proposição de medidas voltadas à segurança pública rodoviária. O senhor apresentou, inclusive, um projeto este ano visando a prevenção de acidentes em rodovias estaduais, com foco em cargas pesadas. Como é que o senhor avalia a receptividade do governo estadual e a essa proposta técnica em um ano eleitoral onde as prioridades de investimento tendem a oscilar, deputado?
2: Olha, a gente tem feito na Assembleia Legislativa um posicionamento de oposição. Eu sou o líder da oposição, da bancada de oposição na Assembleia, mas temos feito uma oposição construtiva, propositiva, responsável, eu poderia dizer, de parceria com o governo, na medida que nós temos indicado diversas sugestões de obras, de ações. Fomos o deputado que mais investiu nessa legislatura na segurança pública, foi quem mais destinou recursos para a segurança pública, foi o deputado Thiago Correia. Paralelo a isso, aqui em Serra do Ramalho, entendendo que também sou um deputado de oposição, mas encaminhei ônibus, encaminhei ambulância, encaminhei equipamento de saúde, foi Lica, que mais? Tratores, equipamentos agrícolas, recursos para saúde, kits de saúde também, odontológicos, UBS, enfim, a gente tem dado todo o esforço para conseguir contribuir com a gestão municipal, entendendo, como eu falei, que eu sou um deputado de oposição. Então a gente tem tido essa relação institucional muito boa com o governo do estado, quando ele atende as nossas solicitações de liberação de emendas, como também atende pedidos, como você falou, de cuidados nas rodovias, de manutenção de algumas rodovias que precisam de um cuidado especial, principalmente para preservar a vida dos baianos que passam diariamente por todas as estradas.
0: Serra do Ramalho é uma extensão territorial imensa, com várias estradas vicinais. De que forma o senhor está aí numa pré-campanha, né, para eleição, né? Como pré-candidato, no caso, ainda não tá batido o martelo, né? Quando começa a corrida eleitoral de fato, a pergunta que eu faço: caso a população outorgue mais uma oportunidade ao senhor, né, se reeleger a deputado estadual, né, o que pode ser feito em apoio ao prefeito Eli Carlos Lica, principalmente quando se trata de apoio nas estradas vicinais para melhoramento dessas estradas, deputado?
2: Aí eu diria que independe da eleição, eu, deputado Adolfo, ainda estamos no exercício do mandato, ainda temos esse ano para terminar, e aí que a parceria com o deputado federal, como Adolfo Viana, é tão importante para o município. É isso traduzido na quantidade de recursos que ele trouxe para o município, para melhoria da pavimentação, Agrovila 2, Agrovila 6, Agrovila 11, Agrovila 12, Agrovila 10, 16 também, enfim. Todas as agrovilas têm algum tipo de ação, ou de asfalto, ou de manutenção das estradas vicinais, através de máquinas que nós encaminhamos, através de recursos que o deputado federal Adolfo Viana encaminhou, através dos órgãos do Ministério de Transportes, enfim, do Denox, do Comais, Adolfo, Rodevasco, enfim, são diversas ações que aconteceram no município e que vão continuar acontecendo até o fim do nosso mandato, independente de eleição. Agora, é claro, renovados nossos mandatos, aí também essa responsabilidade dobra, e aí eu vou desafiar o deputado Adolfo, porque o que eu mandei eu vou ter que mandar em dobro, e o que ele mandou ele vai ter que mandar em dobro também.
0: 37 anos de emancipação política, o senhor está no terceiro dia da maior vaquejada da região. Qual a sua mensagem para esses 37 anos ao povo serramalhense?
2: A mensagem é de, primeiro, uma gratidão por terem me confiado o voto e a oportunidade de hoje ser deputado estadual, de gratidão por terem confiado a Lica a oportunidade de ser gestor desse município, e deixar aqui uma mensagem de carinho, de paz para todos que vão participar dessa festa maravilhosa, que venham com as suas famílias, que venham com a melhor das intenções, curtir, a todos os baianos que iniciam agora também o período junino, São João, as festas, que vão estar nas estradas, viajando, enfim, revendo as suas famílias, que tenham cuidado nas estradas, que tenham cuidado aqui, bebê, não dirija, e que venham ainda para a Serra do Ramalho, hoje sexta-feira, hoje é sábado já, né? Ainda tem festa hoje, tem festa amanhã, venham curtir, que o prefeito Lica, os vereadores, todos os servidores municipais estão aqui de braços abertos, esperando toda a população.
0: Tá aí, portanto, os deputados federal Adolfo Viana, estadual Tiago

0: eu quero dizer que eu quero repetir de novo esse bloco.
1: Você gostou, né?
0: Essas músicas aqui é tudo da

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1: Acertando o seu relógio, 13 horas e 31 minutos.
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1: Olá, boa tarde a você, agora 14 horas e um minutinho.
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4: Essa é chorada.
3: Essa é chorada demais.

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1: Olá, boa tarde, 14 horas e 30 minutos.
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1: Olá, boa tarde você. Agora são 15 horas e a gente segue juntos aqui na sua tarde.
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1: Olá, boa tarde pra você. Agora são 15 horas e 30 minutos.
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1: Aqui na sua rádio são 16 horas e 2 minutos.
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1: Agora são 16 horas e 31 minutos.
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0: pra Simone Mendes. Amor, muito obrigado.
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2: Olá, boa tarde pra você. 17 horas e 1 minuto agora.
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Boa tarde para você, sintonizado na Sucesso FM. Tá no ar o Vaquejada da Sucesso desta tarde de domingo, último dia da 35ª Vaquejada. E nós estamos aqui no coração da Vaquejada, no Parque Joaquim Machado, com nosso estúdio móvel, nosso stand, para levar para você o melhor dessa Vaquejada 2026. Hoje é o último dia, uma movimentação muito grande aqui no Parque Joaquim Machado. Afinal, é domingo, muita gente de fora, muitas famílias reunidas aqui. Aqui é o nosso ponto de encontro. O Parque Joaquim Machado está movimentadíssimo nesta tarde. São 5 horas mais 21 minutos. 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No ar o nosso Vaquejada da Sucesso neste domingo, 14 de junho. Hoje os portões do Parque Joaquim Machado abrem mais cedo, às 18 horas 30 minutos. A partir das 6h30 da tarde já tem o show do DJ Ed Viana. Às 7 horas da noite tem João Vitor e banda. Inclusive, o João Vitor já passou pela Sucesso FM recentemente. Ele lançou o clipe O Velho e o Celeiro. É um sucesso. Direto da Agrovila 8 para o mundo. Ele vai estar a partir das 7 horas no Palco Central. Às 20h30 tem a Átila Vieira. A partir das 22h30 tem a Tati Guel. Hoje também passa pelo palco do Parque Joaquim Machado o cantor Neto Brito. E ainda, Charles Costa. Tudo isso hoje no último dia de Vaquejada. Tá na Sucesso, tá na boa. O nosso Vaquejada da Sucesso hoje se estende mais um pouquinho e vai até às 19h30.

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2: Sucesso, agora 5h33. Boa tarde.
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Sucesso FM, uma ótima tarde pra você de domingo, finalzinho de tarde em Serra do Ramalho, clima gostoso e finalzinho de festa também. A gente já sente, né, esse finalzinho assim, esse gostinho de despedida. Hoje é o último dia da 35ª vaquejada de Serra do Ramalho. Hoje os portões se abrem mais cedo, sim, mais cedo, a partir das 18h30. A festa já começa com o DJ Ed, tá bom? Então atenção, você que gosta de chegar mais cedo, garantir ali o seu lugar logo na frente, porque hoje tem uma artista que é a Tati Gael, que é uma artista muito querida em nossa região, e muita gente estava na ansiedade do show da Tati Gael. A Tati Gael sobe ao palco bem cedo, hein? Às 22h30. Logo após, a partir de 6h40 até 1h da manhã, o Neto Brito, outra atração super esperada da 35ª vaquejada. Hoje ainda tem João Vitor em banda, tem Ádila Vieira e também Charles Costa, que é gente da gente. Rádio Sucesso FM, a rádio oficial da vaquejada, cobertura e transmissão da 35ª vaquejada de Serra do Ramalho. 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

0: cantora que ganhou o Brasil, Tati Guel, hoje no palco da 35ª Vaquejada de Serra do Ramalho. Vamos curtir o sucesso Mil Bocas?
1: Tati Guel, se apaixona.

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2: Olha a hora, agora 18 horas.
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0: Oração do Anjo. O anjo do Senhor anunciou a Maria.
1: E ela concebeu do Espírito Santo.
0: Ave Maria, cheia de graça, o Senhor é convosco. Bendita sois vós entre as mulheres, e bendito é o fruto do vosso ventre, Jesus.
1: Santa Maria, Mãe de Deus, rogai por nós, pecadores, agora e na hora da nossa morte. Amém.
0: Eis aqui a serva do Senhor.
1: Faça-se em mim segundo a vossa palavra.
0: Ave Maria, cheia de graça, o Senhor é convosco. Bendita sois vós entre as mulheres, e bendito é o fruto do vosso ventre, Jesus.
1: Santa Maria, Mãe de Deus, rogai por nós, pecadores, agora e na hora da nossa morte. Amém.
0: E o Verbo de Deus se fez carne
1: e habitou entre nós.
0: Ave Maria, cheia de graça, o Senhor é convosco. Bendita sois vós entre as mulheres, e bendito é o fruto do vosso ventre, Jesus.
1: Santa Maria, Mãe de Deus, rogai por nós, pecadores, agora e na hora da nossa morte. Amém.
0: Rogai por nós, Santa Mãe de Deus,
1: para que sejamos dignos das promessas de Cristo.
0: Oremos.
1: Infundi, Senhor, em nossas almas a vossa graça, para que, pela anunciação do anjo, cheguemos ao conhecimento da encarnação de nosso Senhor Jesus Cristo, vosso Filho, que pela sua paixão e morte na cruz, cheguemos à glória da ressurreição. Pelo mesmo Jesus Cristo, Senhor nosso. Amém.

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3: De volta com Vaquejada da Sucesso, desse último dia de vaquejada. Já bate uma saudadezinha, né, minha gente? Agora só ano que vem. Eita, vaquejada maravilhosa, graças a Deus. Uma vaquejada que estamos vivendo na paz, né? Que bênção. Foram dias maravilhosos. E a Rádio Sucesso, como sempre, a rádio oficial da vaquejada, cobrindo este evento maravilhoso. 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É a 35ª vaquejada de Serra do Ramalho e a Rádio Sucesso é a rádio oficial da vaquejada. Pode participar do nosso programa Vaquejada da Sucesso através do nosso WhatsApp 77-3620-1680. Agora são 6 da tarde, mais 5 minutos. Hoje

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0: bem? Na Sucesso FM, agora 6:36. Vaquejada da Sucesso no ar até às 19:30. Hoje o Parque Joaquim Machado abriu as portas mais cedo, os portões, né? Muito mais cedo, a partir das 6:30. Agora já são 18:36. Muitas pessoas já estão aqui dentro do Parque Joaquim Machado, porque daqui a pouquinho já começa a programação. A primeira atração desta noite é o DJ Ed Viana. Na sequência, a gente tem o João Paulo, gente da gente, prata da casa, lá da Agrovila de número 8. Inclusive, recentemente, ele fez aqui na Rádio Sucesso FM, o lançamento do clipe dele, o Velho e o Celeiro. Um clipe lindíssimo, uma música de composição própria do João Paulo. Foi maravilhoso o lançamento lá dentro dos estúdios da Rádio Sucesso FM. Hoje ele vem ao palco, sobe no palco da 35ª Vaquejada para fazer a sua primeira apresentação na Vaquejada de Serra do Ramalho. Hoje a gente tem também a Adila Vieira e a gente tem, bem cedo, a partir das 10:30 da noite, a Tati Gell, que é uma das atrações mais esperadas desta noite de domingo, para a gente encerrar com chave de ouro a 35ª Vaquejada de Serra do Ramalho. Hoje a gente recebe também o Neto Brito. E para encerrar a Vaquejada de 2026, como atração a gente tem o Charlie Costa. Você não pode perder, não. Tá pensando em vir? Não pensa, não. Se arruma e já pode vir, porque hoje tudo aqui começa mais cedo. Essa é a Rádio Sucesso FM na cobertura oficial da 35ª Vaquejada. É a Rádio da Vaquejada, a Rádio Sucesso FM. 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Em Serra do Ramalho, 6:38.
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0: Sucesso FM, agora 6h, mais 51 minutos. Muito boa noite pra você. Hoje a festa começa mais cedo. Daqui a pouquinho no palco principal, DJ Ed Viana. Logo após tem o João Vitor. Tem também a Ádila Vieira. Hoje é dia da Tati Guel. É dia também do Neto Brito. E pra fechar a 35ª vaquejada com chave de ouro, a gente tem o Charles Costa. Na Sucesso FM, faltam só 9 minutos pras 19h. 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Estamos no coração da Vaquejada, dentro do Parque Joaquim Machado, onde daqui a pouquinho começa a última noite de Vaquejada. Você não pode perder. Sintoniza na Rádio Sucesso para ter todas as informações, tudo que vai acontecer por aqui. Daqui a pouquinho, a nossa equipe estará a postos: o José Mareda, o Isaac Santos, Fábio Silva, Cassi Maia, a Larissa Hanna, todo o pessoal, toda a equipe de eventos da Rádio Sucesso FM, para trazer para você a cobertura, os bastidores desse domingo de Vaquejada. Na Sucesso, faltam 7 para 7.
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Festa de vaquejada, são 7h02, estamos no coração da vaquejada, aqui dentro do Parque Joaquim Machado, no nosso stand, né? O nosso estúdio móvel, né? Saímos de lá da Sucesso FM, né? Do prédio da Sucesso FM, estamos aqui, montamos o nosso stand, estamos aqui no nosso estúdio móvel. Daqui está sendo apresentado o programa Vaquejada da Sucesso. Eu fico no ar até às 19h30. E logo mais, Fábio Silva e toda a equipe de eventos, o José Mareda, o Isaac Santos, a Cassi Maia, a Larissa Hanna, vai comandar mais uma transmissão da 35ª Vaquejada, a última, afinal hoje é domingo, domingo de vaquejada. Ontem passou por aqui a Maiara e Maraíza, show comentadíssimo, inclusive nas redes sociais, não se fala em outra coisa, né? Foi um show maravilhoso, lindo, fantástico. E hoje a grande espera é para o show aí do Neto Brito, lógico que também para o show dos nossos, né, dos nossos conterrâneos. Hoje sobe ao palco o João Vitor, lá da Agrovila 8, sobe ao palco também o Charles Costa, fez grande sucesso com a banda Magnatas, hoje carreira solo, vai estar com a gente, vai encerrar com chave de ouro a 35ª Vaquejada, mas tem a grande espera, né? Não deixa de ter. A Tati Gel é uma artista muito comentada, todo mundo, a gente fez inclusive várias enquetes na rádio, e quando a gente perguntava assim, qual artista você mais espera? E a Tati Gel foi uma das artistas mais votadas, né? Muitas pessoas estão à espera desse show. O show dela ficou para o domingo, vai começar mais cedo, às 22h30, e a gente espera um grande público para o show da Tati Gel. Hoje também é dia do show do Neto Brito, que sobe ao palco quase a 1h. E aí a gente vai encerrar a transmissão da 35ª Vaquejada de Serra do Ramalho. São 7h04, o Vaquejada dá sucesso, assim como a transmissão e cobertura da Vaquejada 2026, tem um oferecimento do governo do estado da Bahia, também da Águas de Serra, Me Aposente Já, Ítalo Rodrigo, 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São 19h05, do coração da vaquejada do Parque Joaquim Machado. A gente segue trazendo mais música para você. Lembrando que o WhatsApp da rádio, ele tá liberado, é o 36201680, para você participar com a gente, contar se você vem hoje, se vem mais cedo, se vem mais tarde, tá ainda indeciso no look que vai usar no último dia de vaquejada. Aproveita, conta pra gente qual atração você mais espera ver subir no palco principal nesta noite de domingo. Vem pra cá.

O programa Vaquejada da Sucesso. Antes a gente tinha somente o Jornal da Sucesso aqui do Parque de Vaquejada, e neste ano a Rádio Sucesso trouxe o programa Vaquejada do Sucesso para dentro do parque, para o coração da Vaquejada. Estamos aqui bem próximo ao parque, ao palco principal. O parque a gente já está dentro, né? É o palco principal. Gente, olha, já tem o pessoal ali, tá se arrumando, se preparando. Daqui a pouquinho já começa o show do Ed Viana. O combinado era começar às 6h30, sempre tem um atraso, isso é de praxe, mas daqui a pouquinho já começa os shows deste domingo. Então, a partir, eu creio que das 20 horas. As primeiras atrações já começam a subir para se apresentar no parque, aqui no Parque de Vaquejada. São 9h27. Antes de encerrar o nosso Vaquejada da Sucesso, agradecer aos nossos patrocinadores. 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Estes são os nossos patrocinadores que garantiram os nossos programas no ar, toda a cobertura da Rádio Sucesso FM, a transmissão também e os bastidores durante esses 4 dias de vaquejada em Serra do Ramalho. Vivemos com muito amor, entusiasmo e alegria a 35ª vaquejada de Serra do Ramalho. Eu já vou me despedindo por aqui, deixando para você um abraço forte, apertado, desejando que você tenha uma ótima noite de domingo, que você tenha uma ótima festa, tá bom? Você que tá se preparando aí, se arrumando para vir pro Parque Joaquim Machado, uma boa festa para você. Você que esteve aqui em Serra do Ramalho, pela primeira vez em nossa cidade, espero que você tenha sido bem recebido, bem acolhido e que você volte mais vezes, tá bom? Você que é da terrinha, que mora em outro lugar, veio passear, rever os amigos, os parentes, esse encontro gostoso que a vaquejada sempre proporciona para nós, que a sua estadia aqui tenha sido maravilhosa e que Deus abençoe o seu retorno. Um abraço a todos, um beijo grande. Amanhã cedinho eu tô de volta lá na Sucesso FM, direto do prédio da Sucesso FM, com o nosso Bom Dia Sucesso. Obrigada mais uma vez pela sua audiência e pela sua sintonia. 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Agora 7

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0: Boa noite a todos os ouvintes da Sucesso FM. Nós estamos continuando com a transmissão aqui direto do Parque de Vaquejada Joaquim Machado, na quarta noite, né, o quarto dia de transmissão da Sucesso FM. Lorena Ramos que comandou aí o finalzinho de tarde com o sertanejo aí trazendo Vaquejada na Sucesso, e agora nós continuamos até a madrugada com muitas entrevistas. Eu estou recebendo com muito carinho o ex-secretário de Agricultura do Estado da Bahia, teve que se ausentar nesse momento como secretário, porque ele agora está na pré-candidatura a deputado estadual. Eu vou colocar assim, eterno secretário, né, até começar a candidatura de fato, né, Pablo Barroso, seja bem-vindo mais uma vez aos estúdios da Sucesso FM. Boa noite, Pablo.
1: Eu que agradeço, Fábio, quero agradecer em nome de Fábio Silva, a todos os amigos aqui da região, em nome do nosso presidente do Avante Municipal de Serra do Ramalho e secretário André, a receptividade calorosa de toda a população de Serra do Ramalho, né? Aqui nessa linda festa que cobre a região toda, que mostra a nossa cultura, mostra o fomento da agricultura, que aqui merece sempre mais apoio, mais um olhar mais próximo do governo do estado, junto à prefeitura, sobretudo aos pequenos e médios agricultores dessa região, que tende só a crescer, a alimentar as famílias, a gerar emprego e renda. Então, quando tem uma feira como essa, uma feira importante que está no calendário, cada dia mais organizada, deixo aqui meu abraço para o prefeito Lica e para toda a gestão, cada vez mais organizada, a gente fica com os olhos brilhando, porque a gente acredita na força da agricultura do nosso estado e a gente acredita na cultura do nosso estado. E a vaquejada, eu amo a vaquejada, então não poderia faltar aqui. Ano passado estive aqui no domingo, tô vendo que as pessoas estão um pouquinho cansadas de 4 dias de festa, mas eu tô vendo que esse dia vai ser o dia mais animado, porque o pessoal vai ficar com saudade já do próximo ano. Então eu vim para cá hoje para dançar forró e curtir até tarde, e rever os amigos, conversar com os amigos e com as amigas de Serra do Ramalho, Sítio do Matos, Santa Maria da Vitória, Paratinga, Bom Jesus da Lapa.
0: Pablo, nós estamos no quarto dia da maior vaquejada da região, Serra do Ramalho, que completou ontem 37 anos de emancipação política. Você faz parte do Avante, né? Um partido que quase vira protagonista, né? Pelo menos nos bate-papos, né, no meio da imprensa, é o que se falava deste ano de 2026 para as eleições que estão vindo. Você coloca o seu nome à pré-candidatura a deputado estadual. O que representa o Avante dentro de Serra do Ramalho agora? Serra do Ramalho que completou ontem 37 anos de emancipação política.
1: Pois é, parabenizando o município de Serra do Ramalho pelos 37 anos. Eu que sou oestino, né? Nascido e criado em Barreiras, então eu conheço a realidade de Serra do Ramalho e toda a região desde cedo. O Avante aqui no município foi capitaneado pelo nosso secretário André, mas justamente nos pensamentos de reunir homens e mulheres que façam a diferença. Eu acredito numa Bahia muito mais próspera, né? Eu tive o prazer de representar o Avante junto ao governo do estado, sendo parceiro do governador Jerônimo Rodrigues, como secretário estadual de agricultura, mas entendo que a gente precisa ter coragem na vida e com respeito às pessoas. Eu faço política sem criticar, faço política propondo melhorias. As pessoas não vêm me perguntar, o eleitor não vem me perguntar se eu brigo com fulano, se eu brigo com sicano, ele vem me perguntar se a gente tem condição de ajudar com implementos agrícolas, com fomento à agricultura, com emprego para o filho, a filha que quer melhorar de vida, com condição de estudar. As pessoas querem crescer e prosperar na vida. E a gente tem que ser a política do bem, tem que ser uma política de unir esses elos e a gente progredir. Entendo que a nossa região merece muito mais representatividade, isso sem crítica a nenhum deputado federal, estadual ou a qualquer governante. Eu acho que a gente pode ter mais, e somando as forças de todos esses que querem representar aqui, a gente trazer mais benefícios para essa população. É isso que eu entendo. Não tenho discussão política ou briga no âmbito pessoal com ninguém, mas eu discuto ideias, e essas ideias para cá eu acho que é o momento da gente conversar com a população e mostrar que a gente pode fazer muito mais.
0: Você, como filho da região, conhecedor do potencial no setor da agricultura, né? Principalmente também eu coloco a agricultura familiar. A pergunta que eu faço: qual o maior legado que você deixou como secretário de Agricultura do Estado?
1: Oh, excelente pergunta. Não é fácil você responder isso, porque todas as ações que nós efetivamos na Secretaria de Agricultura são importantes na vida das pessoas. Hoje nós temos um cuidado com a seca, né, que você tem que aprender a conviver com ela, e nós temos programas hoje lá, inclusive de inovação, que são a maior inovação que existe tecnológica na agricultura hoje é no país, em Israel, que eles fazem agricultura pegando água do mar, que lá boa parte é deserto. Então, com eles nós aprendemos, e para cá nós trouxemos um aparelhamento novo, uma tecnologia nova, que você vai conseguir fazer com que a água tratável, onde não tem água, possa fazer a agricultura. Esse é um dos programas que a gente tem. E aí você pode elencar programas novos, como o controle populacional de cães, que estavam atacando, onde você tem um rebanho bovino, caprinos, ovinos, estavam atacando. Esse rebanho tem crescido muito grande, o número de cães, e a gente precisou intervir enquanto secretaria, que era uma questão de saúde pública, cuidar dos cães, mas também cuidar dos pequenos rebanhos. A gente implementar uma assistência técnica mais próxima, a gente construir uma relação com a Secretaria de Meio Ambiente, onde quem queira produzir tem uma relação melhor com o INEMA, para que a gente possa produzir mais rápido, que o INEMA não seja uma trava, seja realmente um parceiro. E aí eu cito o exemplo aqui, a gente tem uma funcionária da DAB aqui presente, né, que ela nos orgulha, a DAB, a Agência de Defesa Agropecuária da Bahia, nós conseguimos aí ter o selo de bovino, para que a gente possa ter livre da febre aftosa sem vacinação. Isso foi uma conquista de 60 anos. A DAB é reconhecida hoje no Brasil todo e cada vez mais, porque a gente consegue livrar a Bahia de pragas e problemas que estão em São Paulo, que estão em Sergipe. Aqui existe uma barreira fitossanitária que nós protegemos nossos rebanhos e nossa agricultura. O fomento disso, você conseguir mais recurso para que esses bons projetos continuem, a organização da secretaria com mais de 35 projetos que atingem diretamente a vida das pessoas, eu creio que esse foi o maior legado meu, Fábio, para responder a sua pergunta. Não sei se eu me fiz claro, mas quando a gente orgulha do que a gente faz e quando a gente acredita no nosso povo, a gente faz com amor. E o governador do estado é um filho de vaqueiro, mas um agrônomo de formação, então um homem que entende da importância do que é você ter algo para você sustentar a sua família. E os que mais precisam são aqueles que têm menos condição, porque quem tem condição vai no banco, pega crédito, se endivida com coragem, mas faz a vida sem precisar das ajudas das políticas públicas. E às vezes, inclusive, tem políticas públicas. Você pode olhar aí o Plano Safra, que ajuda a agricultura familiar e ajuda os grandes agricultores. Mas nós precisamos ficar cada vez mais fazendo melhor. E como é que a gente faz melhor? Estando em ambientes como hoje, da feira da vaquejada, que a gente encontra todo mundo e a gente ouve o que as pessoas realmente precisam. Elas falam pra gente, é esse contato com a população, esse contato vindo aqui numa rádio, que você recebe todos aqui, você discute ideias aqui, que a gente constrói caminhos melhores pro nosso estado.
0: Muitos gestores encerram ciclos com cargos executivos. O que é que te motivou a tentar uma vaga na Assembleia Legislativa da Bahia? Você é pré-candidato no momento, mas deve afirmar sua candidatura. O que é que te deu essa motivação para ir para o parlamento?
1: Primeiro, eu me sinto preparado, né, e conhecedor do nosso estado para que a gente possa propor políticas públicas que possam progredir. Eu não quero aqui, não é uma crítica ao que foi feito, é olhando para o futuro, entendendo que nós precisamos sempre crescer. Então, como deputado, o que você tem a ajudar? Você tem como propor essas políticas públicas e cobrar, inclusive, mesmo sendo aliado. Por exemplo, eu sou aliado do governador Jerônimo Rodrigues, mas ele vai me escutar e eu vou propor para ele o que eu entendo de melhor para cá. E a população vai julgar se o que eu estou pedindo é importante para cá, se o outro deputado está pedindo é importante para cá, e a gente vai fazer assim algo relevante. O que me motiva realmente é o que me motiva a estar na política. É a vocação para a política, trabalhar pela população. Eu tive a honra de ser secretário municipal na capital do nosso estado, em Salvador, que me trouxe experiência, e já fui deputado estadual também. Só que, diferente de jogador de futebol, que com 35 anos está aposentado, político, quanto mais experiente, melhor fica. Eu hoje me sinto preparado porque aprendi com os erros do passado, olho para frente, tenho 30 anos de vida pública e posso me dizer, Fábio, que as pessoas cobram muito da gente. Eu não tenho um processo na justiça, nunca tive, nem de fuxico, né? Então, você tem 30 anos na vida pública e você tem um nome limpo, não é para qualquer um. E isso eu tenho muito orgulho, para olhar nos olhos da pessoa e mostrar para ela que eu quero realmente trabalhar para nossa população, que é o que me motiva.
0: Me corrija se eu estiver errado, mas eu vejo uma queda de braço entre o agro e a agricultura familiar, né? Essa coisa, um não aceita o outro. O agro, quando fala do agricultor familiar, vira a cara muitas vezes. Você, como deputado, pré-candidato a deputado estadual, chegando a uma cadeira lá no Legislativo, o que, que você imagina para tentar unir mais essa classe, o agro, que move o país, com a agricultura familiar, também que tem um grande potencial no Brasil?
1: Veja, eu acredito na potência das duas. Eu não acredito que as duas uma atrapalhe a outra, pelo contrário. Mas são formas diferentes de fazer agricultura, e para isso você precisa de políticas públicas diferentes. Para o grande agronegócio, você precisa de um fomento através de incentivos fiscais, através de parcerias com os bancos de desenvolvimento, né? O Banco Nordeste, Caixa, Banco Brasil, isso tem as políticas públicas do governo federal, mas você também precisa de uma parceria com o governo do estado para que sejam feitas políticas públicas, como tem aqui na Bahia. Aqui nós temos o Prodeagro e o Fundeagro, que você faz com que parte desse recurso que seja ganho pelos grandes agricultores seja retornado para eles em estradas, em melhorias, como a gente foi feito ali no Rosário, perto de São Desidério. Nós construímos com esse recurso um posto policial, uma companhia, foi criada a Companhia do Cerrado justamente para você diminuir o roubo de cargas que estavam acontecendo. Então, essa é uma política pública para o agronegócio. Para o pequeno agricultor familiar e para o médio, você tem que estar mais próximo e realmente efetivar e dar o braço forte do estado. Esses precisam mais do estado. Portanto, eu acho que esses merecem mais recursos. E as políticas públicas que são feitas para eles são inúmeras. Aqui, se você for falar do atual governo, você vai ver aí 200 políticas públicas, e que realmente, se você for para dentro, quem conhece a roça, quem conhece fazenda, quem conhece o pequeno agricultor, sabe que o governo tem trabalhado muito pelo agricultor familiar. Então, o que é o nosso papel? Continuar com as que estão acontecendo e fomentar outras. Eu cito um exemplo aqui, você que perguntou de legado. Nós fizemos um convênio da Secretaria de Agricultura do Estado, da Bahia, com os Emirados Árabes, um país que é desenvolvido, que é lá no deserto, mas que eles conseguem produzir tâmaras. Tâmara é um novo cultivo que a gente está trazendo para a Bahia. Ficou um período de quarentena aqui para que seja aprovada a entrada das tâmaras aqui, que isso é regido por lei. E hoje nós temos 10 municípios do estado que nós iremos fazer o cultivo de tâmaras com orientação do governo dos Emirados Árabes. O que é que eu estou fazendo com isso? Eu estou trazendo mais uma oportunidade para que o agricultor possa plantar outro cultivo, mais uma forma de renda. E a tâmara, ainda ela, além dela crescer, com ela aguentar ambientes áridos, ela é muito boa, a renda dela é muito boa, ou seja, o retorno financeiro, o que você ganha de recurso para o agricultor familiar, a margem de lucro é muito boa. Então, essa é mais uma forma de trabalho simples que a gente tem como efetivar a mudança na vida das pessoas.
0: Reclamação nas cidades em relação a escoamento de produtos. O agricultor familiar sofre com as estradas. Ah, mas teve implemento, teve tratores, teve doação de maquinários, mas as estradas que faz o andamento desses produtos até a cidade, até a usina ou até a fábrica, simplesmente estão caóticas. Quando a gente vem para a Serra do Ramalho, nós temos uma extensão territorial enorme, está aqui o secretário de Agricultura, e a maior reclamação é as estradas. Caso o senhor, tendo a outorga da população baiana, quando se tornar candidato, no momento é pré-candidato a deputado estadual, o que é que pode ser feito para dar apoio aos municípios, pensando nessa questão do escoamento dos produtos agrícolas?
1: Olha, você tocou no assunto que a gente é cobrado o tempo todo, e o secretário André aqui de Serra do Ramalho nos cobra, nos exige empenho nisso. Você tem como melhorar. Você bem falou dos implementos, do trator, das retroescavadeiras, das patrols que são doadas para os municípios, né, e para as associações, com arado, grade, com todo o implemento agrícola que melhora realmente essa situação. O que, que nós temos no Oeste? Municípios com extensão rural muito grande, estradas vicinais com um número muito grande, e aí vem o período da chuva, vem o uso, piora, não é o que já foi feito, sempre quando vem a chuva, que é uma bênção, você piora as estradas, e a gente precisa estar tendo a manutenção. Eu conheço muito bem o nosso estado, Fábio, eu sei o que, que o estado era 20 anos atrás, você não tinha estrada boa. A 242, quando a gente vinha para cá, a gente passava às vezes o dia na 242, tinha buraco que era maior que o carro. As pessoas não conhecem a realidade da gente, aquelas que só ficam discutindo lá na capital. A gente conhece. Hoje a 242, mal ou bem, ela funciona bem. Está passando um período difícil agora, mas nós passamos anos aí com a manutenção da 242, a gente conhece cada buraco da estrada. Chega ali perto de Itaberaba, a gente tem o buraco, onde tem a parte mais pantanosa, onde tem as panelas, a gente conhece. Mas cada dia que passa, nós temos melhores estradas no nosso estado. Eu rodo a Bahia toda. É um orgulho para mim as estradas do nosso estado. Aí você vai dizer, Pablo, nós precisamos melhorar. Realmente precisamos, porque quem sofre aí é quem tem menos condição. É o pequeno agricultor. Que o frete fica mais caro, que a margem de lucro é menor. Para isso a gente precisa continuar com os implementos agrícolas, trator, retroescavadeira, patrol, para que a gente possa fortalecer e facilitar o cultivo disso, diminuir os investimentos que eles precisam fazer e aumentar a margem de lucro. Mas a gente precisa cada vez mais investir em estradas. E o que eu acho que é mais importante ainda é a gente entender melhor a realidade da nossa região. Aqui, por exemplo, as agrovilas, precisamos de projetos cada vez mais densos para cá, investimento pesado aqui, através de projetos. Você vai dizer, Pablo, você tem algum projeto específico para cá? Não, com relação às agrovilas. O que eu posso dizer é que todos os projetos são construídos, os projetos que vão para frente são construídos quando a gente conversa com a Câmara de Vereadores, com o prefeito, com a população e com o agricultor. É para isso que o mandato de um deputado serve, é para isso que eu vou fazer, estando presente aqui os 4 anos. O que eu posso dizer para você, Fábio, nos meus 4 anos de mandato, que se com fé em Deus e o povo me conferir, eu não estarei aqui só de 4 em 4 anos. Eu estarei aqui como eu estive ano passado, mas estarei cada vez mais presente, não só na vaquejada, mas sempre você vai ver eu fazendo reuniões os 4 anos com a população para mostrar, entender a realidade, aonde o calo está apertando e a gente propor soluções. E falando a verdade, porque eu já fui eleitor a vida toda e eu sempre voto no político que fala a verdade para mim. Sabe dizer o não com educação e não ficar prometendo a tudo que as pessoas pedem. Porque eu vou dizer uma coisa também que eu aprendi na vida e as pessoas têm que aprender na hora, inclusive, de votar. Vote em quem diz a verdade para você. Quem promete que vai melhorar a sua vida de água pro vinho, da noite pro vinho, tá mentindo. Eu nunca vi ninguém conquistar nada e crescer na vida com coisa fácil. E às vezes tem político aí que aparece de 4 anos, faz o mesmo discurso bonito e as pessoas continuam votando. E não sabe por que não mudou. Entendeu? Então, eu acho que esse chamado de coragem que a gente tem que chamar a população. População se unir e cobrar de quem realmente ela deu o voto.
2: Como é que estão as discussões dentro do Avante em termos de crescimento para as eleições deste ano na Bahia?
1: Olha, a nossa participação, nós crescemos, nós pegamos o partido com um prefeito, nós hoje temos 70 prefeitos no estado, 474 vereadores, nós temos o partido montado em 385 municípios, nós somos o segundo maior do estado e pretendemos ser o primeiro. Mas essa construção de um primeiro só tem valor se as pessoas acreditarem na gente e se elas realmente estiverem motivadas a fazer um trabalho diferente. Para ser mais do mesmo, a gente não tem interesse. Então, o que a gente está construindo é a relação com as pessoas, chamar as pessoas e dizer, olha, a responsabilidade é sua também. Não venha só cobrar da gente, não. Um abraço. Você que tem condição de saber o que é que a comunidade precisa. Nesta eleição, nós temos um deputado estadual, nós tínhamos um deputado. Nós pretendemos fazer de 7 a 8 estaduais, mas tem gente que acredita que fará até mais. Eu prefiro ficar nos 8 estaduais e nos 4 federais. E a gente vai fortalecer enquanto partido. Mas não adianta também só fazer deputado, não. Tem que mostrar que o deputado é diferenciado. Né? E isso faz com bom trabalho, com boca calada e pé ligeiro.
2: apesar do senhor citar aí, olha, essa coisa de picuinha, mas saiu muito na mídia. E eu perguntei, inclusive, né, ao deputado federal Neto Carleto, que esteve aqui, e perguntei a ele se tinha veracidade ou não do protagonismo de uma vice até saindo do Avante para o governo do estado. Ele disse que não, que isso saiu da imprensa, que a imprensa é que soltou isso, pelo a dimensão que o Avante ganhou no estado, né? Aí eu pergunto ao pré-candidato Pablo Barroso, saiu da imprensa mesmo ou teve algum fogo de dentro do partido?
1: Moço, fuxico na política, como na vida, a gente gosta, a gente procura evitar, mas quando a gente ouve, a gente gosta também, né? É, quem é que não gosta de um fuxicozinho? Eu posso lhe dizer que eu acho que esse fuxico saiu da política, do meio, do partido. Deve ter saído de alguém do partido, o partido é grande.
2: E a imprensa potencializou.
1: E a imprensa tem que divulgar. A imprensa tem que divulgar. Até porque vocês têm que cobrir e entender o jogo político para vocês se posicionarem, inclusive, em cobrar. Então, eu acho que o partido está muito bem, está com a vaga de suplente do senador, do candidato a senado Rui Costa. Eu acredito muito na posição do nosso presidente, do Ronaldo Carleto, mas também tenho, viu, Fábio? Eu sou oestino e eu, acima de tudo, defendo o nosso estado. Defendo o nosso estado. Sou votado, graças a Deus, nos quatro cantos da Bahia, mas eu amo o oeste da Bahia. E aqui no oeste da Bahia, para mim, é meu partido. Fica acima de Avante, de PSD, de qualquer sigla. O oeste da Bahia que é o meu partido. Se eu conheço a realidade do meu povo, eu vou saber defendê-lo. E eu posso dizer para você algo da minha vida, um exemplo da minha vida. Meu avô criou os 11 filhos plantando cana-de-açúcar. Minha mãe nasceu de parteira e meu avô vendia pinga e rapadura para dar uma vida melhor para os 11 filhos. Minha mãe saiu da zona rural para estudar na cidade de Barreiras, era zona rural. E ela estudou lá e ela fez um magistério, que para meu finado e querido avô e minha finada e querida avó Estelita, era um motivo de honra as 6 mulheres da família terem um magistério. Naquela época, minha mãe, eu tive que sair, meu sonho era ser advogado, eu tive que sair de Barreiras para ir para Salvador sem conhecer uma pessoa na capital para ser advogado, porque não tinha uma faculdade de direito no oeste da Bahia. Hoje tem várias. Isso faz, em 92 eu saí para estudar em Salvador, realizei meu sonho, fui advogado, conquistei meu espaço lá na advocacia, no comércio, e conquistei meu espaço na política lá sem puxar saco de ninguém. Porque eu sou oestino, e oestino é bom, é aquele que trabalha, que corre atrás das coisas e que quer para si o que é seu. E foi aí que eu aprendi a fazer política. E foi aí que eu aprendi a amadurecer na vida, respeitando o espaço de cada um e sabendo o que é seu de direito. O que é nosso de direito é que a gente precisa trazer, não brigar e falar mal do governo. A gente precisa trazer o governador como ele veio esses 4 anos. Jerônimo foi o governador que mais esteve presente aqui. Qualquer governador que se eleja, a gente tem que trazer mais para aqui, para o Oeste, para conhecer nossa realidade e se comprometer. Olhar nos olhos das pessoas aqui e se comprometer com políticas públicas para cá. É assim que a gente vai mudar. E aí eu lhe digo, qual é a maior virtude de um político e o que a vida cobra para as pessoas e que o político tem que entender? Coragem. A gente tem que ter coragem da gente se eleger para um partido, apoiar um governador, e se o governador não entender o que a população quer, a gente chegar para o governador e sensibilizar ele e falar para ele a verdade. Não ficar fazendo acordo para trazer ou um trator, ou um benefício, ou qualquer tipo de benefício, como alguns fazem, a gente vê aí em capa de revista, nos envergonhando. E não fazer a diferença para a população. Então, independente do partido que eu me eleja, o meu partido é o Oeste da Bahia, o meu partido é a gente estar aqui presente, não é? Trazendo e criando políticas públicas que façam a diferença. Se Deus me abençoar, eu vou estar aqui ano que vem, daqui a 2 anos, 3, 4, mas a gente não constrói nada de bom da noite para o dia. Quem sabe daqui a 2, 4 anos a gente vai estar aqui. Pablo, lembra daquela conversa? A gente fez a diferença porque a gente construiu algo aqui. Eu vou chamar a imprensa para cobrir, para mostrar, para apontar os erros. Ninguém aqui é salvador da pátria, não. A gente tem que ter a humildade de trabalhar.
2: Eu tenho o jornalista José Marida para fazer uma pergunta, mas o senhor tocou em cana-de-açúcar. E eu tive a oportunidade de vir agora de Luiz Eduardo da Bahia Farm Show, da abertura, inclusive o governador estava lá. E no retorno, passando em Cristópolis, é o nome do local, né? Cristópolis. E tinham vários produtos, tem um local lá que tem um café da manhã belíssimo, baiano, alguma coisa, né? E parei na... É isso. E aí parei rapadura, tudo da cana-de-açúcar. Essa região de Barreiras, aquela região de Cristópolis, ainda é forte a cana-de-açúcar?
1: É forte em cana-de-açúcar, região de Cristópolis, é forte no alho, né? E tá no tomate, na cebola, tá se fortalecendo ali em Cotegipe. Existe agricultura familiar forte naquela região de Barreiras. O que fica famoso é o agronegócio, né? Mas existe produção de melão, de melancia, de café. Existe uma produção cada vez mais. A nossa bacia leiteira tem crescido aqui na região de Bom Jesus da Lapa, Serra do Ramalho, mas também outros cultivos. Eu acho que é a forma de você fixar o homem do campo, onde a pessoa que está no campo, ela não quer sair do campo. Não é todo mundo que precisa passar pelo que eu passei, pelo que minha mãe passou, de ter que sair da zona rural para vencer na vida. As pessoas querem ficar na zona rural, mas para isso a gente precisa dar oportunidade para elas. E quem quer sair tem oportunidade também nas cidades. Lá na... você fez a pergunta lá, a produção de cachaça e de rapadura é muito grande ali, e Cristópolis tem se destacado por isso. E a gente tem participado, inclusive, com o prefeito Valdo lá, que é um parceirão, prefeito de primeiro mandato, tá fazendo a diferença.
2: Bacana. Eu tô com o horário já apertado, tá tranquilo, André? Então, José Marida, por gentileza.
3: Secretário, como... Boa noite. Como o senhor vem falando, o Fábio citou aqui agora sobre o oeste da Bahia. E Barreiras, a gente sabe que a terra ali é de Cerrado. A gente sabe que Barreiras e Luiz Eduardo, a água no subsolo. Serra do Ramalho é diferente. Serra do Ramalho nós temos o Rio São Francisco de um lado, o Rio Corrente do outro, e do outro lado a gente tem o Rio Carinhanha. Porém, o investimento para a nossa parte hídrica, que é bem pouco, e nós trabalhamos mais com agricultura familiar. O senhor tem algo pensado já para a nossa região, para que um dia a gente possa alcançar o que o agro ali em Luiz Eduardo alcançou?
1: Veja, o agronegócio ali na região de Luiz Eduardo, ele não é só em Luiz Eduardo. Luiz Eduardo levou a fama. Mas para você ter uma ideia, Formosa do Rio Preto produz 6 vezes mais grãos do que Luiz Eduardo. Riachão das Neves tem uma produção hoje grande. São Desidério tem uma produção de algodão maior que Luiz Eduardo. Barreiras tem uma produção enorme. Acaba beneficiando todos os municípios. O que a gente tem que fazer aqui para a região de Serra do Ramalho, inclusive subindo mais aqui para a Barra do São Francisco, é a gente trabalhar o solo, a gente saber fazer a correção do solo, a gente saber fazer as políticas públicas, que a gente não esbarre nos órgãos ambientais, para que a gente possa fazer esses programas para agricultura familiar em larga escala. Porque o que eu vejo mais importante aqui para a região, e que vai ser uma principal bandeira, que aí você está me perguntando sobre o que eu tenho a propor, é a gente fortalecer e sensibilizar o governador a aumentar o número de fiscais e de contribuintes do governo do estado, que a gente possa fazer um trabalho mais forte com relação ao meio ambiente. E quando eu boto fiscais, não são fiscais para você criar problema, é para você vir criar soluções, as alternativas, porque o governo precisa de gente que empreenda, para que a gente produza mais, para que a gente traga riqueza para a população. A população não quer esmola, a população quer crescer. E para isso a gente precisa fortalecer, através de concurso público, trazer mais técnicos para cá e, se possível, a gente criar, inclusive, núcleos aqui próprios do meio ambiente. Porque um grande problema que a gente vive no dia a dia, e que a Secretaria de Meio Ambiente, que o INEMA e que o IBAMA, eles são parceiros, eles têm as limitações deles, né? A gente precisa fazer o que é legal, o que está proposto na lei, mas precisa de mais funcionários, mais agentes, para que a gente possa desenvolver. Não dá para uma licença demorar, a depender 3 meses, 6 meses, 1 ano, 2 anos, de algo que pode ser resolvido logo. Se é para receber ou não, que receba logo também. Mas a gente precisa ter uma efetividade maior. Então, se eu fosse fazer, fazendo uma crítica e fazendo aqui uma proposição, Esse vai ser o maior trabalho meu relacionado com o governo do estado, para que a gente possa aumentar a produção daqui, porque as políticas públicas existem, mas a gente precisa de ter os órgãos de fiscalização cada vez mais do nosso lado.
3: É, aqui em Serra do Ramalho, é, a gente, o secretário esses dias agora fez um estudo junto com o diretor de pecuária leiteira, e acontece que a gente tem um nível muito grande de produção de leite. Mas aí vem aquela dificuldade. A gente tem muita água próximo, mas porém o produtor, para ele aumentar essa produção, ele não tem acesso a essa água. É, o que o governo do estado, junto com o senhor chegando lá como deputado, dá para fazer de imediato para estar tá ajudando esse produtor a aumentar essa produção de leite?
1: Excelente pergunta. Eu gostaria de convidar todos para seguir minhas redes sociais. Eu vou falar justamente sobre isso em breve. A gente precisa, André, o secretário de Agricultura aqui de Serra do Ramalho está aqui. A bacia leiteira do nosso estado é enorme, está nos quatro cantos do nosso estado. A maior indústria do nosso estado é relacionada ao leite. E eu tenho o entendimento que a gente precisa fortalecer cada vez mais a bacia leiteira. E aí como? Nós precisamos, inclusive, vocês veem que a gente tem que ter uma harmonia com as pessoas e a gente conversando se entender. O leite no país, no Brasil, está mais barato porque o leite do Uruguai e da Argentina está entrando aqui mais barato. É bom para as pessoas que compram leite mais barato, mas isso não pode fazer com que as pessoas que produzam leite quebrem, né, que o preço do leite fique muito baixo. Nós precisamos aqui, e eu fiz essa defesa junto ao Sindicato do Leite, e nos quatro cantos que eu ando eu falo sobre isso. Nós estamos propondo que a gente tenha um grupo de trabalho que reúna todas as pessoas relacionadas à produção de leite, os órgãos do governo do estado, os órgãos federais e os produtores e os sindicatos, para que a gente possa ter um preço do leite aqui fixo, que a gente possa não ter essa vulnerabilidade no preço do leite, que é o que mais atrapalha o produtor de leite. Primeiro ponto, você tem que atingir essa construção da economia do leite. O segundo ponto é você fortalecer os produtores de leite com acesso à água, com essa política pública mais próxima. É para isso, Josemar, que eu vou defender que a gente possa ter aqui os órgãos do governo do estado conversando com os produtores, para que os produtores entendam e agilizem as suas licenças, para que possam aproveitar o que Deus nos dá com a água do solo, aproveitar com responsabilidade, mas saber usar ela, porque se a gente souber usar ela, a gente vai continuar esse trabalho e a gente vai trazer riqueza e renda. Eu não conheço um agricultor, um pecuarista, um pequeno agricultor e um pequeno pecuarista, uma pessoa da agricultura familiar, que não se orgulhe do que faz. Ela precisa, ela tem responsabilidade, ela precisa realmente de parceiros. E o governo do estado tem que ter essa obrigação. Para isso é que serve um deputado estadual, para fazer esse elo de uma forma constante, respeitosa, e que a população conheça esse trabalho. Por isso é importante vir aqui na Sucesso para falar dos nossos projetos.
3: Certo. A gente, Serra do Ramalho também, tem uma grande produção de mel. Acredito que o secretário deve ter passado para o senhor. E esses são animais tão pequenos, né? Não dá tanto trabalho, mas muitas vezes fica às margens ali, e ajuda também na produção de fruta esses animais ali, que são as abelhas. Tem algo que o senhor, como secretário, já pensou para que ajudasse esses apicultores?
1: Olha, na Secretaria de Agricultura e na Secretaria de Desenvolvimento Rural já existem hoje, inclusive, a gente fez editais para comprar todos, além de uma casa de mel, a gente comprar todo o material que você pode fomentar e proteger, não é? Usar materiais de trabalho para quem produz isso. Mas a gente está fazendo, inclusive, uma cadeia. Através da cadeia produtiva do mel, a gente está fazendo a Câmara do Mel dentro da Secretaria de Agricultura. Nós fizemos o quê? Estabelecemos câmaras setoriais dentro da Secretaria de Agricultura. Foi um dos projetos que seu colega Fábio me perguntou, e aqui eu ia passar a noite falando. A gente fez as câmaras setoriais dos caprinos, ovinos, da bacia leiteira, e vamos instalar a do mel, justamente para a gente fazer essa interlocução. A Agência de Defesa Agropecuária da Bahia já faz um trabalho, inclusive não só de fiscalização, mas de orientação, que é o principal. Então a gente precisa estar cada vez mais junto. A Câmara Setorial do Mel vai ser instalada pelo novo secretário, que foi meu chefe de gabinete, e logo logo ele vai vir aqui justamente justamente para trabalhar com as pessoas. Nós já estamos fazendo esse trabalho já bem adiantado com relação, por exemplo, ao morango, ao mirtilo, na Chapada Diamantina. A gente que conhece bem a Chapada aqui, que é o caminho para a capital, lá não tinha produção de morango e de mirtilo. E hoje tem. E a gente instalou a câmara justamente porque as famílias, pra você ter uma ideia, uma grande empresa de fora do Espírito Santo veio se instalar, queria gerar 10 mil empregos lá. E nós só conseguimos empregar 2 mil pessoas, porque nós não tínhamos como viabilizar através do Bolsa Família e a pessoa trabalhando lá. Então, o que que eu fiz? Eu juntei o Ministério Público, o Ministério do Trabalho e fizemos reuniões com o empresário e com os sindicatos para que a gente possa fazer um termo de ajuste para que a gente possa empregar essas famílias, porque as famílias querem trabalhar, elas não querem perder o Bolsa Família, mas elas querem trabalhar também, e é uma nova forma de empregar as pessoas. Então, através de construções assim que a gente muda a vida, imagine 10 mil empregos sendo gerados aqui, a gente trazendo alguma fábrica para cá, a gente trazendo as pessoas que podem produzir, que podem escoar, não é? Que podem inclusive juntar e fomentar a criação de cooperativas, fortalece isso. Então, esse diálogo que a gente precisa ter constante.
3: Secretário, muito obrigado pela presença do senhor. Obrigado. Muito obrigado também por estar tirando essas dúvidas, esclarecendo aqui para o povo de Serra do Ramalho, né, que a gente necessita muito de entender como que funciona todo o governo, como que funciona a secretaria e que está bem próximo da gente.
1: Eu que agradeço, Josemar, agradeço a Fábio, que agradeço a todos da Sucesso FM e parabenizo vocês por essa linda cobertura, pela essa responsabilidade. A gente precisa e quero fazer um convite de vocês estarem mais próximos e fiscalizarem o trabalho e cobrarem isso também. Eu tenho certeza que aqui tem homens e mulheres que vão nos ajudar nessa construção de um Oeste bem melhor, com responsabilidade e com altivez.
0: Tá aí, portanto, esse o ex-secretário de Agricultura do Estado da Bahia, Pablo Barroso, pré-candidato a deputado estadual, concedendo entrevista no estúdio número 2 da Sucesso FM. Abraçar aqui, a queridíssima Fabiana, muito obrigado, por estar aqui conosco, ela que sempre concede entrevista, pra gente. Tá ali também o queridíssimo Alexandre, a idade tá chegando, tá vendo? Alexandre, André, e toda a equipe aqui do pré-candidato a deputado estadual Pablo Barroso. Vamos ao estúdio e voltamos já.

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0: 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Tô aqui com os maravilhosos Velma e Tobias Alves. Gente, foram que está abrindo a vaquejada hoje, terceiro dia aniversário da cidade. Uma voz sensacional. Conta pra gente qual é a sensação de estar abrindo aí esse dia, essa noite maravilhosa hoje. Temos muitas outras atrações e vocês arrasaram.
1: Oi, lindeza, como é que vocês estão? Gente, olha, incrivelmente maravilhoso. Depois de 26 anos, né, voltar a abrir aqui a festa. Muito, muito gostoso ver tudo isso. Muito gostoso ver as pessoas gritando o nome da gente. Né, Tobias? Foi maravilhoso. É uma pena que a gente não teve assim muito tempo, né? Teve o jogo também, teve esse intervalo do jogo. E aí não deu pra gente fazer uma apresentação boa, porque a gente tava com um repertório, nossa, maravilhoso. Mas acho que deu pro pessoal ver e gostar um pouquinho da situação. Acho que a gente mandou bem.
0: Mas então, eu acho que vocês foram maravilhosos e claro que, né, se tivesse mais tempo, teríamos muito mais horas de show. Tobias, conta pra mim, você está sempre cantando, né, em vários lugares aqui. Velma tá voltando novamente após 26 anos. E você já é veterano na casa, tá sempre por aqui. A sensação é a mesma sempre ou muda também?
2: Ah, muda sempre. A gente sempre bate aquele nervosismo, né? É a festa do ano, é a festa da vaquejada, a festa do município. E é maravilhoso. É uma sensação maravilhosa estar aqui no parque, dividindo espaço com grandes artistas. E só agradecer. Agradecer a Deus pelo momento, agradecer a Velma, a toda a equipe, a Prefeitura Municipal, obrigado pelo carinho. Tamo juntos. É nós.
0: Muito obrigada, gente, que venham muito mais shows pra vocês.
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